0: modernos, eficientes, seguros e menos poluentes.
1: Inicialmente, o programa teve foco em caminhões e ônibus, que nós falamos aqui na Voz do Brasil.
0: Na última sexta-feira, foi lançada a versão voltada para ajudar entregadores a comprarem novas motos, bicicletas elétricas e veículos semelhantes.
1: Hoje, nós vamos falar do Move Brasil, voltado para taxistas e motoristas de aplicativos.
0: A partir dessa sexta-feira, eles poderão solicitar o financiamento de novos veículos junto a instituições financeiras. Luciana Colares de Holanda explica.
2: Juros abaixo da metade dos valores encontrados no mercado e melhores prazos para pagar. Esses são os benefícios que o programa Move Aplicativos oferece para taxistas e motoristas de aplicativos adquirirem veículos novos. As condições especiais de financiamento valem para carros de até R$ 150 mil reais e que atendam critérios de sustentabilidade, como os flex, híbridos e elétricos. O Wallace Moreira, secretário de Desenvolvimento Industrial, Inovação, Comércio e Serviços, detalha as vantagens do programa.
3: Para além de proporcionar a possibilidade de renovação de frota, de descarbonização, ela também dá ao trabalhador melhores condições de trabalho, de vida e de adquirir uma propriedade a uma taxa de juros que está abaixo da metade do mercado. A taxa de juros hoje de mercado gira em torno entre 24% e 28%, dependendo do perfil. Hoje, essa taxa de juros é de 12,5% para homem e 11,5% para as mulheres.
2: Uma pesquisa do IBGE, divulgada no ano passado, mostra que quase 2 milhões de pessoas trabalhavam como motoristas de automóvel no Brasil em 2024. Para Simone Almeida, motorista de aplicativo há quase 10 anos, não fosse por essas condições facilitadas de pagamento, seria impossível trocar de carro.
4: Hoje, nas condições atuais, sem o programa Move Brasil, a gente não consegue adquirir esse veículo para ter um rendimento melhor. E é conforto também do passageiro. O passageiro entra ali e quanto mais estrelas você tem, quanto mais bem avaliado você é, mas você recebe corridas pelas plataformas.
2: Em maio, o presidente Lula assinou uma medida provisória que destina até 30 bilhões de reais para o programa. Podem participar motoristas de aplicativos com cadastro ativo há pelo menos 12 meses que tenham realizado ao menos 100 corridas nesse período na mesma plataforma, além de taxistas em atividade. Para participar, é só acessar a plataforma oficial gov.br/movebrasil e autorizar o uso dos dados necessários para análise de elegibilidade. E ainda esta semana, a partir de 19 de junho, os motoristas habilitados poderão escolher veículos e procurar uma instituição financeira credenciada para solicitar o financiamento. Reportagem Luciana Colares de Holanda.
1: Doenças do pulmão, do coração, maior incidência de câncer.
0: A lista de prejuízos na saúde é grande para quem fuma.
1: Segundo a Organização Mundial da Saúde, o tabaco mata mais de 8 milhões de pessoas no mundo por ano.
0: O SUS oferece todo o tratamento de graça para quem deseja parar de fumar. E a busca por ele tem crescido nos últimos anos.
5: O servidor público Frederico Pereira fuma há mais de 30 anos. Ele está em tratamento no Hospital Universitário de Brasília por causa da bronquite e do início de um enfisema pulmonar. E fala sobre a dificuldade que é abandonar o cigarro.
6: Não desisti ainda dessa luta e dessa tarefa, até porque é uma necessidade de saúde.
5: Parar de fumar vai muito além de abandonar um hábito. A dependência da nicotina provoca sintomas físicos e emocionais que podem dificultar o processo. Por isso, muitas vezes é necessário acompanhamento médico. O Sistema Único de Saúde oferece tratamento completo para quem deseja parar de fumar. A chefe de controle do tabagismo do Instituto Nacional de Câncer, INCA, Maria José Giongo, detalha esse atendimento.
7: Então, essa pessoa ela vai ser acolhida na unidade de saúde, né? Esse tratamento ele pode ser individual ou em grupo, caso seja necessário que essa pessoa, que esse cidadão, se utilize de medicamentos para auxiliá-lo no processo de cessação, então ele vai receber esse medicamento também de forma gratuita. Então, as equipes das unidades de saúde dispõem de uma equipe ali multiprofissional que vai dar toda assistência para a pessoa que deseja parar de fumar.
5: E a procura por tratamento tem crescido. A distribuição de remédios no SUS aumentou 138% entre 2022 e 2025. Foram 19 milhões de medicamentos entregues em 2022, número que saltou para 46 milhões no ano passado. Além do medicamento bupropiona, o SUS oferece também outras opções que ajudam a parar de fumar, como goma de mascar e adesivos de nicotina. Um apoio importante para combater um hábito que traz consequências sérias para a saúde. No Brasil, 477 pessoas morrem a cada dia por causa do tabagismo. O professor e pneumologista do Hospital Universitário de Brasília, Ricardo Martins, fala sobre os malefícios do cigarro.
8: O cigarro é a principal causa evitável de doença no mundo. No campo das doenças respiratórias, são as doenças do tipo bronquite, enfisema, câncer de pulmão, que nos preocupa bastante, né? E doenças também da área do coração, né?
5: Quem deseja parar de fumar pode procurar uma unidade básica de saúde e verificar onde o tratamento é oferecido em seu município. Reportagem Márcia Fernandes.
1: Atenção, estudantes que já se inscreveram no Exame Nacional do Ensino Médio e ainda não realizaram o pagamento da taxa de inscrição.
0: Os candidatos não isentos devem pagar o valor de R$ 85,00 até amanhã. Sem ela, a inscrição não é válida.
1: O Enem é a principal porta de entrada para o ensino superior no Brasil.
0: O exame é válido para ingresso em universidades por meio do Sisu, ProUni e Fies e também em faculdades no exterior.
9: Termina nesta quarta-feira, 17 de junho, o prazo para pagamento da taxa de inscrição do exame. O valor é de R$ 85,00 e pode ser pago por boleto, PIX, cartão de crédito ou débito em conta, conforme a instituição financeira. Não precisam pagar a taxa os estudantes que tiveram a isenção aprovada pelo Instituto Nacional de Estudos e Pesquisas Educacionais, Anísio Teixeira, o INEP, como alunos do terceiro ano do ensino médio da rede pública, participantes do programa PED-6 e pessoas inscritas no cadastro único que atendam aos critérios do edital. Os candidatos que solicitaram atendimento especializado vão poder consultar o resultado do pedido a partir de 26 de junho na página do participante. Acesse em enem.inep.gov.br/participante. Com redação de Lucília Araújo, Dilson Santa Fé, para a Voz do Brasil.
1: Avanço na inclusão educacional de estudantes com deficiência beneficiários do benefício de prestação continuada.
0: O BPC registrou o maior índice de sua história de crianças e adolescentes entre 0 e 18 anos matriculados, 83% em 2024.
1: Em 2008, apenas 21% dos beneficiários estavam matriculados.
10: Mãe de dois filhos, a Raimunda de Oliveira Souza, conta que trabalhava como doméstica para pagar as contas de casa, até que em 2018 viu sua vida mudar após o filho mais novo, Davi, com então 7 anos, ser diagnosticado com transtorno do espectro autista.
11: Ele, quando na idade de criança, né, de creche, né, que ele foi de creche, eu comecei a perceber alguns detalhes que eu achava diferente, assim, diferenciado das outras crianças, né? Aí, quando chegou no período dele ir para a escola normal, no ensino fundamental, né? Logo no primeiro ano, a professora já me chamou para conversar. Falou assim, ó, o Davi, ele é assim, é dessa forma, então é melhor você procurar um médico, né, fazer uns testes, né, uma consulta. Né?
10: O diagnóstico significou apenas o início de uma batalha solitária para Raimunda, que passou a dedicar todo o seu tempo ao tratamento do filho. Sem muita escolha, ela conta que teve que deixar o emprego remunerado e recorreu ao benefício de prestação continuada. Desde 2022, o BPC, no valor de um salário mínimo por mês, serve para cobrir gastos com medicamentos, alimentação e escola. O estudo, ela garante, é um item indispensável na rotina.
11: Tira notas razoáveis, mais para boa, né? Porque tem a mãe aqui que fica no pé, né? Ensinando da maneira que eu posso, que eu também não tenho também lá estudo, mas eu faço o que eu posso, né? E educadora social, que também eu sempre corro atrás, eu cobro na escola, eu sou aquela mãe mesmo que cobra. Se eu estou vendo que está alguma coisa errada, eu vou lá na escola, converso, eu sei das minhas obrigações, eu sei dos direitos que ele tem, então eu vou atrás.
10: E não é só a Raimunda que se preocupa com a educação do filho. Em 2024, o benefício de prestação continuada registrou o maior índice da história de crianças e adolescentes beneficiários matriculados. Dos mais de 870 mil beneficiários, 83% estavam na escola. Em 2008, eram apenas 21%. Os dados são do Ministério do Desenvolvimento e Assistência Social, Família e Combate à Fome. Para João Paulo Santos, consultor jurídico do Ministério, o resultado mostra o compromisso do governo em ampliar o acesso à educação e reforçar o acompanhamento permanente da política pública.
12: O BPC na escola é um serviço específico do SUAS, do Sistema Único de Assistência Social, que passa a auxiliar, a tentar colocar todos os beneficiários do BPC em idade escolar, ou seja, pessoas com deficiência, né? Não são idosos, são pessoas com deficiência, jovens e crianças, na escola, frequência escolar para essas pessoas, que é um processo de inclusão que não é fácil, né? Um processo de inclusão que precisa ser realizado no cotidiano.
10: Mais de 6 milhões e 500 mil pessoas recebem hoje o benefício de prestação continuada. Desse total, aproximadamente 58% são pessoas com deficiência. E 42% são idosos. São beneficiários aqueles em famílias com renda igual ou menor que um quarto do salário mínimo por pessoa, ou R$ 379,50 por mês. Reportagem Gabriela Noronha.
0: Junho é o mês das festas juninas e as autoridades acendem um alerta para uma prática que, além de perigosa, é ilegal.
1: Soltar balão é crime ambiental no Brasil, com pena de até 3 anos de prisão, além de multas.
0: A prática é um perigo real. Provoca incêndios em florestas e casas e causa apagões nas redes elétricas e pode prejudicar também o voo de aviões.
13: Nesta época do ano, a soltura ilegal de balões triplica, segundo a Força Aérea Brasileira. Entre 2019 e 2024, foram quase 4.500 ocorrências em todo o país. E para identificar os culpados, o tenente Tauan faz um apelo para a população.
14: A gente acredita que por meio da conscientização da população e a partir da não soltura e nenhum incentivo e a divulgação dessa prática na internet, o compartilhamento dessas atividades também por WhatsApp. A gente imagina que com a contribuição da população, a gente reduzirá o risco dessa recorrência e preservará, portanto, a segurança de todos.
13: Esta prática é crime, previsto na Lei 9.605 de 1998, com pena de 1 a 3 anos de detenção e multa, além de crime ambiental, pelo potencial de causar incêndios e destruição. Ana Gabriela Salles, para a Voz do Brasil.
1: A Caixa Econômica Federal começa amanhã a fazer os pagamentos do Bolsa Família deste mês.
0: Essa semana serão pagos os beneficiários com o NIS final 1, 2 e 3, na quarta, quinta e sexta-feira.
1: Ao longo da semana que vem, serão feitos os pagamentos para os beneficiários com os números finais de 4 a 8.
0: E nos dias 29 e 30 de junho, os pagamentos para quem tem NIS final 9 e 0.
1: Para beneficiários de municípios que tiveram situação de emergência ou calamidade declarada, o pagamento será feito integralmente amanhã, independente do número do NIS.
0: Ao todo, cerca de 19 milhões e 300 mil famílias recebem o Bolsa Família.
1: O comércio varejista do país continua em ritmo de crescimento no mês de abril na comparação anual.
0: Segundo dados do IBGE, as vendas registraram alta de 1% em relação ao mesmo período do ano passado.
1: E o resultado positivo se estende para o acumulado do ano, que soma avanço de 2%.
15: O comércio varejista brasileiro mantém trajetória positiva em 2026, com crescimento de 2% no acumulado do ano e alta de 1,5% nos últimos 12 meses. Os dados do Instituto Brasileiro de Geografia e Estatística, o IBGE, mostram que, apesar de uma redução de 1,5% nas vendas em abril, na comparação com março, o setor avançou 1% frente a abril de 2025. Entre os destaques positivos estão os segmentos de equipamentos e materiais para escritório, informática e comunicação, que cresceram 6,5% em relação a abril do ano passado.
16: artigos farmacêuticos, médicos, ortopédicos e de perfumaria, com alta de 4,5%, móveis e eletrodomésticos com aumento de 2,6%, combustíveis e lubrificantes com 1,6% e supermercados, alimentos, bebidas e fumo com crescimento de 0,9%. O comércio varejista ampliado, que inclui veículos, materiais de construção e atacado especializado de alimentos, também apresentou resultado positivo na comparação anual, com alta de 1,4% em abril. No acumulado de 2026, o segmento registra crescimento de 1,8%. O desempenho positivo alcançou diversas regiões do país. Na comparação com abril de 2025, 20 das 27 unidades da federação registraram um aumento nas vendas do varejo, com destaque para Pernambuco, Tocantins e Distrito Federal. Os números indicam avanço em áreas importantes da economia, com setores de consumo essencial e de bens duráveis contribuindo para a manutenção do crescimento do comércio brasileiro. Claudimário Carvalho, para a Voz do Brasil.
0: E essas foram as notícias do governo do Brasil.
1: Uma realização da Secretaria de Comunicação Social da Presidência da República.
0: Com produção da empresa Brasil de Comunicação.
1: Fique agora com as notícias do Poder Judiciário e do Congresso Nacional. Boa noite.
0: Boa noite para você e até amanhã.
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19: Primeira turma do STF condena Eduardo Bolsonaro por tentativa de interferência em julgamento sobre golpe de Estado. STJ decide que espólio e herdeiros de aposentado com doença grave podem pedir restituição do imposto de renda pago indevidamente. Justiça do Trabalho e órgãos parceiros organizam atendimento a comunidades indígenas no Amapá. Boa noite, eu sou Walter Lima. Por unanimidade, a primeira turma do STF condenou Eduardo Bolsonaro pelo crime de coação no curso do processo. A acusação sustentou que ele teria atuado junto a autoridades norte-americanas para pressionar ministros do STF e influenciar o julgamento de ações envolvendo o pai dele, o ex-presidente Jair Bolsonaro. O relator do caso, ministro Alexandre de Moraes, entendeu que houve tentativa de constranger a atuação da corte por meio de sanções e pressões internacionais. Eduardo Bolsonaro foi condenado a 40 anos e dois, ou seja, foi condenado a 4 anos e 2 meses de prisão no semiaberto, mais 50 dias multa. Se aposentado com doença grave não foi isento de imposto de renda e pagou mais do que deveria após a morte dele, tanto o espólio como os herdeiros podem pedir na justiça a devolução do valor pago indevidamente. Esse entendimento é do STJ. Fátima Uchoa.
20: O espólio de uma aposentada com câncer de mama buscou o reconhecimento da isenção de imposto de renda prevista em lei e a restituição dos valores descontados indevidamente da aposentadoria dela. A Justiça do Rio Grande do Sul extinguiu o processo sem resolução do mérito. Já o relator na segunda turma do STJ, ministro Teodoro Silva Santos, considerou que, embora a isenção por doença grave tenha natureza pessoal, a restituição possui caráter patrimonial e pode ser transmitida aos herdeiros. Assim, um colegiado determinou que os autos retornassem ao Tribunal Estadual para prosseguimento do julgamento da apelação sobre o pedido de restituição.
19: Justiça do Trabalho e órgãos parceiros organizam últimos detalhes para começar o atendimento a comunidades indígenas no Amapá. Rafael Silva.
21: Começam amanhã os serviços levados pela 4ª Itinerância Cidadania aqui com você, a aldeia Manga, no município de Oiapoque, extremo norte do estado. Desde domingo, equipes da Justiça do Trabalho e de órgãos parceiros se organizam na região. Hoje estão sendo montadas as estruturas e revisados os últimos detalhes para atendimentos sobre questões trabalhistas e previdenciárias, serviços de saúde, regularização de documentos e muito mais. E tudo isso de graça para os moradores da região.
19: O TSE recebeu representantes da Confederação Nacional do Comércio de Bens, Serviços e Turismo para inspecionar os códigos-fonte da urna eletrônica e dos sistemas eleitorais. É a terceira instituição fiscalizadora a visitar o TSE. Fábio Ruas.
3: O representante da Confederação Nacional do Comércio foi recebido pela equipe da Secretaria de Tecnologia da Informação do TSE. Os técnicos do tribunal tiraram dúvidas e abriram o código-fonte para a vistoria. Yuri Cavalcante, especialista em tecnologia da informação da CNC, elogiou a iniciativa do TSE de realizar o ciclo de transparência das eleições 2026. Já fizeram a vistoria o Partido União Brasil e o Senado Federal.
19: Ministérios Públicos Federal e de São Paulo pedem a anulação de nova licença do pré-sal por risco de agravamento da crise climática. Estima-se que a extração e o uso dos combustíveis fósseis resultem no lançamento de mais de 3 bilhões e 800 milhões de toneladas de gás carbônico na atmosfera. Vanessa Pereira.
4: A nova licença corresponde à etapa 4 do pré-sal, a nova fase de exploração de óleo e gás natural na Bacia de Santos, em São Paulo, prevista para começar entre 2026 e 2032. O objetivo da ação é que a licença seja definitivamente anulada e que o IBAMA seja proibido de conceder novos avais até que a Petrobras cumpra os diversos requisitos que estão em aberto, como a complementação dos estudos ambientais e a comprovação da compatibilidade da etapa 4 com compromissos assumidos pelo Brasil e pela empresa na redução de emissão de gases do efeito estufa.
19: 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Boa noite.
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22: Eu sou Paula Groba.
23: E eu sou Humberto Pinheiro.
22: E estes são os destaques de hoje do Jornal do Senado, que começa agora.
23: Senado aprova projeto que reconhece pós-graduação como formação continuada de professores.
22: Avança a proposta que acaba com soltura automática de presos por atraso na revisão de prisões preventivas.
23: Aprovada a criação da Universidade Federal do Esporte.
22: Boa noite.
23: Boa noite.
22: Cursos de especialização, mestrado e doutorado poderão passar a contar oficialmente como formação continuada dos professores da educação básica pública.
23: O plenário aprovou um projeto que atualiza a Lei de Diretrizes e Bases da Educação para reconhecer essas qualificações como parte do aperfeiçoamento profissional dos educadores. Repórter Douglas Castilho.
24: Estão amparados pela proposta as especializações e também as pós-graduações, como mestrado e de doutorado, inclusive com a garantia de licença remunerada já prevista na Lei de Diretrizes e Bases da Educação, sem a criação de novos gastos para o Estado. A relatora da proposta, a senadora professora Dorinha Seabra, do União do Tocantins, ressaltou a importância da proposta.
25: Trata-se de reconhecer que o professor não é apenas receptor de conhecimento produzido pela academia, mas ele também é agente capaz de produzir saberes a partir da sua experiência profissional.
24: A pesquisadora Flávia Monteiro, professora da Faculdade de Educação da Universidade Federal Fluminense, reforçou o papel e a necessidade da formação continuada na área da educação.
26: Isso representa um avanço e fortalece também a compreensão de que a formação de professores, ela deve ocorrer ao longo de toda a carreira.
24: O Plano Nacional de Educação, que é o principal instrumento de planejamento estratégico da educação no Brasil, estabeleceu a meta de que até 2034, 70% dos professores da rede pública tenham alcançado o nível de pós-graduação. A proposta vai à sanção presidencial.
22: O presidente do Senado Federal, Davi Alcolumbre, negou ter recebido 30 milhões de dólares do dono do Banco Master, Daniel Vorcaro, por meio de uma conta no exterior, ao repudiar a informação publicada em reportagem na última semana pela revista Veja. O parlamentar disse que as acusações são falsas e declarou que a situação representa não apenas um ataque pessoal, mas atinge também a imagem institucional do Poder Legislativo.
23: Davi Alcolumbre ainda defendeu a apuração da origem das informações divulgadas e afirmou que adotará todas as medidas legais e judiciais para esclarecer o caso. O senador enfatizou que não aceitará tentativas de intimidação ou constrangimento e criticou a divulgação de acusações sem provas.
2: Não podemos permitir que isso se torne uma prática normal no nosso país. Não podemos admitir que autoridades públicas, instituições ou qualquer cidadão sejam desmoralizados com base em fatos inventados e acusações absolutamente sem nenhuma prova.
22: Um atraso da justiça deve ser suficiente para colocar um preso em liberdade? Essa é a discussão por trás de um projeto aprovado pela Comissão de Segurança Pública do Senado.
23: A proposta acaba com a possibilidade de soltura automática quando houver demora na revisão periódica da prisão preventiva. O texto, que segue o entendimento dos tribunais superiores, ainda será analisado pela Comissão de Constituição e Justiça. Repórter Bruno Lourenço.
5: A Comissão de Segurança Pública analisou três projetos de lei que tratavam de regra que considerava ilegal a prisão preventiva caso o juiz não revisasse a necessidade da medida a cada 90 dias. A redação aprovada determina que o atraso na revisão não gera liberdade automática. Antes de qualquer decisão, o Ministério Público deverá ser obrigatoriamente ouvido e o ônus de pedir a reavaliação passará a ser da parte interessada, como explicou o relator, senador Fabiano Contarato, do PT do Espírito Santo.
6: Concordamos que, uma vez decorrido o prazo para a reavaliação da prisão, se mostra adequada e necessária a prévia oitiva do Ministério Público sobre a manutenção da medida ou a soltura do preso, uma vez que essa previsão prestigia o princípio acusatório que orienta o processo penal.
5: O senador Sérgio Moro, do PL do Paraná, lembrou que a soltura automática não constava no texto original do pacote anticrime enviado por ele quando era ministro da Justiça, tendo sido incluída durante a votação na Câmara dos Deputados.
7: Aí isso foi enxertado pro lobby pró-crime, infelizmente, de alguns parlamentares lá na Câmara dos Deputados. E foi aprovada essa aberração que sugere que a prisão cai automaticamente, que é o sonho dos vorcaros da vida, inclusive.
5: O projeto aprovado também amplia para 180 dias o prazo de revisão nos casos em que o preso já tenha sido condenado em primeira instância. O relator justificou que a medida é razoável diante da estrutura enxuta e da falta de capilaridade dos tribunais de segunda instância.
22: E o senador Sérgio Moro, do PL do Paraná, defendeu o endurecimento das leis de combate ao crime organizado ao afirmar que propostas nessa área têm enfrentado resistência do governo federal. Segundo ele, medidas como o fim das saídas temporárias de presos e o projeto antifacção avançaram graças à atuação da oposição no Congresso.
23: Moro também comentou a decisão dos Estados Unidos de classificar o PCC e o Comando Vermelho como organizações terroristas. Na avaliação do senador, a medida pode dificultar a lavagem de dinheiro e o financiamento internacional das facções.
7: É claro que essa designação feita pelos Estados Unidos não resolve todos os problemas. É claro que a tarefa de combater essas organizações é do Brasil, mas é evidente que essa ação do governo norte-americano facilita o nosso trabalho a nível internacional.
22: Já o senador Camilo Santana, do PT do Ceará, defendeu a aprovação da PEC da Segurança Pública pelo Senado. A proposta prevê maior integração entre União, estados, municípios e Distrito Federal no combate à criminalidade, com o compartilhamento de informações, uso de tecnologia e ações conjuntas contra o crime organizado.
23: Segundo o parlamentar, a medida fortalece o Sistema Único de Segurança Pública e a cooperação entre as forças policiais. O texto já foi aprovado pela Câmara dos Deputados e aguarda análise do Senado.
8: Porque o crime ele ultrapassou as fronteiras dos estados, portanto precisa ter uma coordenação nacional integrada nas informações, na inteligência, na cooperação. E essa PEC da segurança vai permitir que a gente possa dar o avanço necessário que o Brasil precisa em relação a esse tema que aflige a população, que aterroriza a população brasileira.
22: O esporte pode ganhar uma universidade dedicada à formação de profissionais e ao desenvolvimento de políticas públicas para o setor.
23: Os senadores aprovaram uma proposta que cria a Universidade Federal do Esporte. A nova instituição terá como missão produzir conhecimento, qualificar gestores e profissionais e contribuir para o fortalecimento das ações esportivas no país. Os detalhes com Pedro Pincer.
9: Com futura sede em Brasília, a Universidade Federal do Esporte terá entre as finalidades a formação de recursos humanos de excelência, com competências e habilidades para a gestão de políticas públicas de esporte e o incentivo à produção de conhecimento científico e tecnológico aplicado à gestão do esporte e ao treinamento de alto rendimento. Ex-ministro da Educação, o senador Camilo Santana, do PT do Ceará, ressaltou a importância da criação da instituição.
10: O Brasil é uma potência esportiva. Somos um país de talentos extraordinários, mas ainda convivemos com a carência de profissionais qualificados na ciência do esporte, na gestão esportiva, no treinamento de atletas, no paradesporto e nas políticas públicas voltadas à inclusão pelo esporte. A Universidade Federal do Esporte nasce com o potencial de ajudar a preencher esse vazio histórico.
9: Os recursos financeiros para a implantação e manutenção da universidade virão do Orçamento Geral da União, com a possibilidade de auxílios e subvenções por entidades públicas e particulares. O texto segue agora para a sanção presidencial.
22: E o Senado homenageou 3 pessoas e instituições dedicadas ao cuidado dos mais vulneráveis. Na segunda edição da Comenda Santa Dulce dos Pobres, foram reconhecidos o Instituto da Primeira Infância e Pred de Fortaleza, que atende mais de 4 mil crianças, a religiosa Maria Nilda Cavalcante Rangel e Jorge Eduardo Deister, coordenador da Vila do Pequenino Jesus, em Brasília.
23: Autor da proposta que criou a premiação, o senador Eduardo Girão, do Novo do Ceará, afirmou que a comenda dá visibilidade a exemplos concretos de solidariedade e serviço ao próximo. A comenda Santa Dulce dos Pobres foi criada em 2020 e é concedida anualmente a pessoas e instituições que prestam serviços relevantes na área social da saúde. Com edição de Paula Groba e trabalhos técnicos de Eliseu Caires, o Jornal do Senado fica por aqui. Acompanhe agora as notícias da Câmara dos Deputados. Boa noite.
22: Boa noite e até amanhã.
18: Jornal Câmara dos Deputados. Plenário pode aumentar proteção de mulheres contra violência política.
11: Câmara aprova punição para má-fé em processos de violência doméstica.
18: Parlamentares analisam políticas públicas de apoio para a população idosa.
11: Boa noite. Maria do Rosário, do PT do Rio Grande do Sul, elogia o lançamento da Rede Nacional de Proteção e Defesa dos Direitos Humanos da Pessoa Idosa. Segundo a deputada, a medida busca ampliar a dignidade e combater a violência exercida contra a parcela da população que mais cresce no país.
18: Maria do Rosário reforça ainda a necessidade de o Parlamento aprovar medidas focadas no fortalecimento da Política Nacional de Cuidados, na criação de um auxílio financeiro para cuidadores de idosos do BPC e na aprovação da Convenção Internacional sobre o Envelhecimento Humano.
11: Ranieri Paulino, do Republicanos da Paraíba, chama atenção para o crescimento dos casos de violência contra idosos e defende o fortalecimento das políticas de proteção e cuidado. Ele pede garantia de dignidade e segurança às pessoas em situação de maior vulnerabilidade.
18: Ranieri Paulino ainda destaca a necessidade de ampliar o acesso aos serviços destinados às pessoas com deficiência no interior da Paraíba. Para ele, a descentralização desses atendimentos é fundamental para promover inclusão e assegurar direitos à população que vive fora dos grandes centros.
11: José Ayrton Félix Cirilo, do PT do Ceará, defende mais investimentos em políticas de cuidado e proteção para crianças e adolescentes. O deputado afirma que a falta de atenção, presença e apoio familiar pode comprometer o desenvolvimento integral desde a infância.
18: José Ayrton Félix Cirilo aponta que o orçamento federal ampliou a participação dos recursos destinados a crianças e adolescentes nos últimos anos, mas ainda precisa avançar em áreas como educação, saúde, assistência social, segurança alimentar e proteção de direitos.
12: Votação.
11: punição para quem agir de má fé durante processos de violência doméstica ou familiar contra a mulher é aprovada na Câmara. Confira os detalhes na reportagem de Sofia Peçanha.
0: A Câmara dos Deputados aprovou o projeto que autoriza os juizados de violência doméstica e familiar contra a mulher a aplicar punições para quem agir de má fé. A proposta é de autoria da deputada Flávia Moraes, foi aprovada pelas Comissões de Defesa dos Direitos da Mulher e de Constituição e Justiça. A medida altera a Lei Maria da Penha, com o objetivo de aplicar sanções para quem agir com deslealdade no curso do processo. Invenção ou distorção de fatos propositalmente e tentativa de prejudicar outra pessoa injustamente são algumas condutas ilegais. A deputada Laura Carneiro, do PSD do Rio de Janeiro, relatora na Comissão de Constituição e Justiça, explicou.
1: A má-fé não ocorre pela simples inexistência de condenação ou falta de prova, mas é caracterizada quando a parte ofensora ou ofendida deliberadamente tenta desrespeitar a justiça, utilizando-se de instrumentos ilegais.
0: Pelo texto aprovado, se o juiz entender que alguém agiu de má-fé, essa pessoa pode ser punida com multa de até 10 salários mínimos. Durante a votação na Comissão da Mulher, a relatora da proposta, a deputada Silvia Cristina, do PP de Rondônia, concordou que a medida contribui para o bom andamento dos processos e da proteção às mulheres.
12: Consideramos, pois, que tais aperfeiçoamentos ajudarão a evitar excessos e abusos das partes, conferindo maior credibilidade à Lei Maria da Penha e maior prestígio à verdade real, ampliando a proteção de todas nós mulheres brasileiras.
0: Os danos processuais já estão previstos no Código de Processo Civil e ocorrem quando uma das partes, autor ou réu, não age de forma correta. Para essas condutas, o Código prevê penas como multa e indenização à parte contrária pelos prejuízos que sofreu. Agora, o projeto que aplica punições para quem agir de má-fé em casos de violência doméstica e familiar contra a mulher segue para análise do Senado. Da Rádio Câmara de Brasília, Sofia Peçanha.
13: Agricultura. Heitor Xu, do PSD do Rio Grande do Sul, comemora a formatura da primeira turma do projeto Conexão Mulher em Santa Cruz do Sul. A iniciativa reuniu 48 agricultores familiares em atividades voltadas à formação de lideranças femininas e ao fortalecimento da atuação das mulheres no meio rural.
11: Segundo Heitor Xu, o projeto ofereceu capacitação em áreas como cooperativismo, educação financeira e políticas públicas. Para ele, a qualificação e o incentivo à participação feminina contribuem para o desenvolvimento das propriedades rurais, das famílias e das comunidades.
13: Anderson Pinto, do União do Pará, critica operações de fiscalização ambiental realizadas por órgãos federais no estado. De acordo com o parlamentar, pendências fundiárias e burocracia atrapalham os produtores rurais, que, segundo ele, sofrem com a insegurança jurídica.
11: Anderson Pinto defende a ampliação das ações de regularização fundiária e ambiental na Amazônia. Ele argumenta que a definição das propriedades pode reduzir conflitos, garantir segurança jurídica e contribuir para a preservação ambiental e o desenvolvimento da região.
13: Desenvolvimento regional. Ricardo Maia, do MDB, destaca a assinatura de mais de 2 bilhões de reais em convênios entre o governo da Bahia e os municípios para execução de obras. Segundo ele, os recursos serão destinados a áreas como pavimentação, saúde, educação e recuperação de estradas.
11: Ricardo Maia afirma que a transferência de recursos e a realização de convênios fortalecem o municipalismo e ampliam a capacidade de investimento das prefeituras. Ele sustenta que a execução de obras contribui para levar desenvolvimento à população do interior baiano.
13: Pompeu de Matos, do PDT, defende o avanço de investimentos da indústria da celulose no Rio Grande do Sul, com previsão de 27 bilhões de reais. Ele afirma que o empreendimento pode gerar 12 mil empregos, fortalecendo a economia de Barra do Ribeiro, Guaíba, Tapes, Camaquã e Charqueadas.
11: Pompeu de Matos cobra equilíbrio no licenciamento ambiental para que exigências técnicas não impeçam a realização da obra. Ele acredita que o desenvolvimento econômico e proteção ambiental podem caminhar juntos, desde que os órgãos responsáveis adotem critérios razoáveis.
13: Eduardo Veloso, do Solidariedade, lamenta que, em vez de comemorar os 64 anos de emancipação do Acre, seu discurso seja para denunciar o isolamento e o descaso do governo federal com o Estado. Ele cita as estradas intransitáveis e a pobreza da população, que segue sem apoio para crescer.
11: Segundo Eduardo Veloso, o Estado já respondeu por 30% do PIB nacional durante o ciclo da borracha e hoje sofre com as restrições ambientais. Ele defende a abertura de uma rota ligando o Acre ao Peru para encurtar o caminho das exportações brasileiras rumo ao mercado asiático.
13: Homero Rodrigues, do Podemos, homenageia os 100 anos de nascimento de José Carlos da Silva Júnior, apontado como referência empresarial e pública na Paraíba. Ele afirma que o legado do empresário inspira novas gerações pelo compromisso com o desenvolvimento do Estado.
18: Habitação.
11: Charles Fernandes, do PSD da Bahia, comemora a destinação de moradias do programa Minha Casa Minha Vida para Guanambi e cidades vizinhas. Entre os municípios atendidos, ele destaca Pindaí, Malhada, Piripá, Feira da Mata, Ibiaçucê, Sebastião Laranjeiras e Condeúba.
13: Charles Fernandes ressalta que levou ao governo federal a demanda por unidades habitacionais em cidades que ainda não tinham sido contempladas. O deputado assinala que a expansão do programa para cidades do interior contribui para a redução das desigualdades regionais.
18: Economia.
11: Luiz Lima, do Novo do Rio de Janeiro, alega que o Brasil atravessa uma crise econômica marcada pelo aumento do custo de vida, pela alta dos juros e pelo crescimento do endividamento das famílias. Ele afirma que a perda do poder de compra tem afetado diretamente o cotidiano dos brasileiros.
13: Luiz Lima também critica medidas relacionadas às mudanças na jornada de trabalho e argumenta que elas podem ampliar a informalidade. Para ele, o debate econômico deve priorizar ações voltadas à geração de empregos e à recuperação da atividade produtiva.
11: Paulo Guedes, do PT de Minas Gerais, rebate críticas da oposição à política econômica do governo federal. O deputado explica que a taxa básica de juros é definida pelo Banco Central e reforça que o Executivo defende a redução dos juros.
13: Paulo Guedes cita indicadores econômicos e sociais para sustentar a avaliação positiva do governo. Segundo ele, o país registra queda do desemprego, retomada de obras públicas, ampliação de programas sociais e aumento dos investimentos em educação e infraestrutura.
18: Meio ambiente.
11: Os deputados aprovaram proposta que inclui abrigos de animais entre os locais de cumprimento da pena de serviços comunitários. O repórter José Carlos Oliveira explica como será a medida.
3: A Câmara dos Deputados aprovou o projeto de lei que inclui os abrigos de proteção animal entre os locais onde poderá ser cumprida a pena de prestação de serviços à comunidade. Esse tipo de punição é previsto no Código Penal como alternativa à prisão para condenações inferiores a 4 anos em crimes de menor impacto, como explica a relatora do texto na Comissão de Constituição e Justiça, deputada Júlia Zanatta, do PL de Santa Catarina.
4: Código Penal, né, que fala de prestação em hospitais, escolas, orfanatos e outros estabelecimentos. Então, essa lei ela vem para alterar e colocar também os abrigos de animais, que são uma realidade da nossa sociedade, inclusive uma realidade de falta de apoio, de mão de obra, porque não é somente uma questão de defesa da proteção animal, é uma questão também de saúde pública, esse cuidado com os animais, né, foram abandonados, animais de rua.
3: Júlia Zanatta prevê dupla vantagem na medida.
4: Isso vai contribuir com a defesa animal, mas também com a ressocialização dessas pessoas que cometeram crimes de menor potencial ofensivo.
3: A proposta original é do deputado Célio Studart, do PSD do Ceará. Da Rádio Câmara de Brasília, José Carlos Oliveira.
18: Segurança Pública.
13: Aloysio Mendes, do Republicanos do Maranhão, registra a prisão de 3 suspeitos de envolvimento no homicídio de um empresário em Imperatriz. O deputado elogia a atuação das forças de segurança do Maranhão, com o apoio de órgãos federais no avanço das investigações.
11: Aloysio Mendes manifesta solidariedade à família da vítima e afirma que a resposta policial ajuda a enfrentar a sensação de impunidade na cidade. Ele espera que as circunstâncias do crime sejam esclarecidas e que os investigados respondam perante a justiça.
18: Justiça.
13: Marcelo Nilo, do Republicanos, critica a condução da compra de respiradores realizada pelo governo da Bahia durante a pandemia. O deputado cobra ainda esclarecimentos sobre os recursos empregados na aquisição desses equipamentos.
11: Marcelo Nilo levanta questionamentos sobre a evolução patrimonial de agentes públicos e faz críticas à condução política do grupo que administra o Estado. Ele defende que as suspeitas sejam apuradas com transparência e responsabilização, caso sejam confirmadas irregularidades.
13: Diante das dificuldades para instaurar a CPMI do Banco Master no Congresso, Carlos Jordi, do PL do Rio de Janeiro, defende a abertura de uma CPI municipal para investigar contratos firmados pelo governo local sem licitações e o envolvimento entre as lideranças políticas e executivos da instituição financeira.
11: Na avaliação do parlamentar, haveria um esquema destinado a encobrir supostos pagamentos de propinas. Carlos Jordi afirma ainda que as fraudes envolvendo empréstimos consignados começaram na Bahia, seguindo para o Rio de Janeiro. Ele defende investigações imediatas e a responsabilização dos envolvidos.
18: Relações Exteriores. Sérgio Turra, do PP do Rio Grande do Sul, manifesta preocupação com a segurança jurídica no país. O deputado observa que a parcialidade do judiciário fere o princípio fundamental do Estado Democrático de Direito.
11: Sérgio Turra cita a decisão da justiça italiana relacionada à extradição da ex-deputada Carla Zambelli para apontar possíveis julgamentos parciais. O parlamentar ressalta que a confiança nas instituições é essencial para a garantia da justiça e da democracia.
18: Política. A Câmara pode votar projeto que aumenta a proteção de mulheres contra a violência política. A ideia é combater a violência quando praticada também contra mulheres que exercem liderança social e política fora de cargos eletivos. Confira na reportagem de Antônio Vital.
14: Está pronto para ser votado no plenário da Câmara projeto que amplia a proteção às mulheres contra a violência política. A proposta inclui na lei que combate a violência política contra a mulher aquelas que exercem liderança social e política fora dos cargos eletivos. De acordo com a proposta, passam a ser abrangidas pela lei mulheres que atuam como defensoras de direitos humanos, líderes comunitárias, dirigentes partidárias, líderes sindicais e integrantes de movimentos sociais. O objetivo é reconhecer que a violência política contra mulheres também ocorre fora do ambiente eleitoral e do exercício de mandatos. O projeto, apresentado pela deputada Dayana Santos, do PCdoB do Rio Grande do Sul, recebeu parecer favorável da relatora, deputada Natália Bonavides, do PT do Rio Grande do Norte, para quem a violência política também atinge mulheres que atuam como lideranças, mesmo sem cargos eletivos. A proposta também altera o Código Eleitoral para considerar crime a prática de assédio, humilhação, perseguição ou ameaça voltadas para impedir ou dificultar campanha eleitoral ou mandato de mulheres. Serão considerados crimes atitudes que configurem menosprezo ou discriminação relacionada à condição da mulher, à cor, raça, etnia, orientação sexual ou identidade de gênero. O projeto ganhou um regime de urgência, o que permite que seja votado diretamente no plenário, sem passar pela análise das comissões permanentes da Câmara, mas foi criticado pelo deputado Kim Kataguiri, do Missão de São Paulo, que considerou as medidas protetivas um privilégio.
15: Você vê que, na realidade, tem alguns jabutis ali de inclusão para proteção especial e privilégios de, realidade, lideranças que vão ser colocadas acima de cidadãos comuns. Então, líderes de ONGs de direitos humanos, dirigentes partidários, vão ter um atendimento especial da polícia, né? Muitas vezes garantido escolta policial e atenção do Ministério Público mais do que um cidadão comum.
14: O texto também altera a lei dos partidos políticos para obrigar as legendas a adotarem medidas de prevenção e combate à violência política contra a mulher. Entre essas medidas estão a criação de canais de denúncia e a aplicação de sanções a filiados que praticarem esse tipo de violência. O regime de urgência foi defendido pela deputada Laura Carneiro, do PSD do Rio de Janeiro.
16: O projeto trata apenas de auxiliar nós, mulheres políticas, na nossa luta diária para que não soframos violência política como sofremos. Talvez os homens não consigam perceber a importância disso para as políticas brasileiras.
14: Ainda não há data para votação no plenário da Câmara do projeto que amplia a proteção às mulheres contra a violência política. Rádio Câmara de Brasília, Antônio Vital.
11: General Girão, do PL do Rio Grande do Norte, defende o endurecimento da legislação para crimes com motivação política. Para ele, é necessário fortalecer as ações de combate ao crime organizado e garantir mais segurança à população e aos agentes públicos.
18: O deputado manifesta preocupação com o avanço da violência no Rio Grande do Norte e destaca o atentado ocorrido em Mossoró contra um vereador e pré-candidato a deputado federal. General Girão também lamenta a morte de um cinegrafista que acompanhava a atividade política.
11: Marcos Polon, do PL de Mato Grosso do Sul, critica a condução do julgamento do ex-deputado Eduardo Bolsonaro, afirmando que o caso representa uma afronta ao devido processo legal. Segundo ele, o processo teria motivações políticas e não observaria princípios fundamentais da justiça.
18: Além disso, Marcos Polon questiona a atuação do STF e alega que integrantes da corte estariam comprometendo a imparcialidade necessária ao julgamento. O deputado defende que é preciso assegurar segurança jurídica e respeito às regras previstas na Constituição. Cultura.
11: Benedita da Silva, do PT do Rio de Janeiro, exalta a participação das mulheres na construção da cultura brasileira. A deputada cita relatório do ECAD, que aponta crescimento no número de mulheres cadastradas e no valor distribuído em direitos autorais.
17: Benedita da Silva observa, no entanto, que a desigualdade de gênero ainda persiste no setor musical. A parlamentar defende políticas públicas voltadas à ampliação da participação feminina e à garantia de mais transparência e justiça na distribuição dos direitos autorais.
18: Educação.
11: Inácio Arruda, do PCdoB do Ceará, apresentou o projeto que autoriza o uso de veículos do transporte escolar por estudantes da educação profissional, tecnológica e superior. Ele afirma que a proposta busca reduzir a evasão de alunos que têm que percorrer longas distâncias diariamente.
17: Inácio Arruda sustenta que o custo diário do transporte prejudica a permanência de estudantes em cursos superiores nos estados do Nordeste. Ele pede apoio dos parlamentares para acelerar a tramitação e informa que a matéria já foi discutida com entidades estudantis.
18: Trabalho.
11: Luiz Carlos Raul, do Podemos do Paraná, defende que a redução da jornada semanal de trabalho seja acompanhada de regras específicas para micro e pequenas empresas. Ele acredita que o segmento precisa de apoio para se adaptar às mudanças.
17: Luiz Carlos Raul propõe, então, mecanismos de compensação como redução de encargos e acesso facilitado ao crédito para minimizar os impactos financeiros da medida. Para ele, a adoção dessas iniciativas é fundamental para preservar empresas e manter postos de trabalho.
11: Luiz Couto, do PT da Paraíba, defende gratificação de atividades de combate e controle de endemias para servidores da FUNASA, admitidos antes da descentralização das ações do órgão. O parlamentar afirma...

0: surgiu de proposta de sua autoria, com o objetivo de ampliar a proteção nos atendimentos.
1: Júlio César Ribeiro avalia que a presença de uma pessoa de confiança torna o acolhimento mais transparente em situações de vulnerabilidade física ou emocional. Ele sustenta que a defesa das mulheres deve resultar em medidas concretas de segurança, respeito e dignidade.
0: Welter, do PT do Paraná, quer que o SUS use mais plantas medicinais produzidas no país para tratar da saúde da população. A ideia é criar cadeias produtivas locais para fortalecer pequenos produtores e diminuir a importação de insumos, que hoje ultrapassa os 98%.
1: Welter reforça que o uso de plantas medicinais faz parte da cultura popular e conta com a validação científica da Anvisa, a exemplo do que ocorre no Paraná, onde em mais de 30 municípios são prescritos fitoterápicos a pacientes do SUS.
0: Termina agora o jornal Câmara dos Deputados, produzido pela Rádio Câmara, com trabalhos técnicos de Everson Urani e apresentação de José Carlos Andrade e Márcio Aquiles Sardi. Uma boa noite para você.
1: Ótima noite, a Voz do Brasil está de volta amanhã.
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2: 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Eldorado Mais, 10h28.

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1: Eldorado Mais, 11 horas.
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1: 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Eldorado Mais, 11 e 1.

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1: Eldorado Mais, 11:27.
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1: Eldorado Mais, 11:28.

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1: Eldorado Mais, meia-noite e 58 minutos.
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1: 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Eldorado Mais, meia-noite e 59 minutos.

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1: Eldorado Mais, 2 horas e 1 minuto.
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1: 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Eldorado Mais, 2 horas e 3 minutos.

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1: Eldorado Mais, 3:04.
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1: Eldorado Mais, 4 horas e 5 minutos.
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1: Eldorado Mais, 4 horas e 59 minutos.
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1: Eldorado Mais, 5 horas e 1 minuto.

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1: Eldorado Mais, 6 horas e 2 minutos.
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1: Olá, muito bom dia, manhã de quarta-feira, meio da semana, 17 de junho de 2026, são 7 horas e 3 minutos e 7 graus registram os termômetros nessa gelada manhã de outono. Eu sou a Alana Calisto, te faço companhia até o meio-dia, todas as manhãs, aqui na sua frequência de boa música, 89.5 FM, mais uma emissora do Grupo Salvaro. Te convido a interagir conosco através do nosso WhatsApp, o 489 9101

0: 5292. Me conta como é que tá o amanhecer dessa quarta-feira por aí, de onde você nos acompanha. Aguardo sua mensagem, viu? Vamos começar então o Manhã Eldorado Mais ao som de CEO, Wish on a Star. Bom dia.
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0: Eldorado Mais, feita para você, 7 horas e 27 minutos. Encerramos o primeiro bloco do Manhã Eldorado Mais, dessa quarta-feira, ao som de Michael Bublé. Seguimos juntos.
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0: O inverno começa oficialmente neste domingo, dia 21 de junho, às 5h25 da manhã, com a ocorrência do solstício de inverno no hemisfério sul. O fenômeno marca o dia mais curto e a noite mais longa do ano, dando início à estação mais fria. Segundo o climatologista Márcio Sônego, o solstício acontece quando o Sol atinge seu ponto máximo sobre o Trópico de Câncer, no hemisfério norte. Como consequência, os países do hemisfério sul recebem menos luz solar, caracterizando o início do inverno. A nova estação será marcada por temperaturas mais baixas e mudanças nas condições climáticas em diversas regiões do país. O próximo solstício ocorrerá em 21 de dezembro, marcando o início do verão no hemisfério sul. Uma das bandas mais importantes do rock nacional recebeu uma homenagem especial. Os integrantes dos Paralamas do Sucesso, Ebert Viana, João Baroni e Bi Ribeiro, além do tecladista João Fera, receberam o título Doutor Honoris Causa da Universidade Federal Rural do Rio de Janeiro. A honraria é concedida a personalidades que se destacam por suas contribuições à sociedade, à cultura, às artes e à produção de conhecimento. Segundo a universidade, o reconhecimento celebra o impacto de mais de 4 décadas da banda na música brasileira. Durante a cerimônia, João Baroni lembrou a ligação do grupo com a instituição. Abre aspas. Os Paralamas se conheceram aqui. Minha criação foi toda aqui. A Universidade Rural foi a nossa casa. Fecha aspas. Destacou o músico.
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0: Eldorado Mais, feita para você, 7 horas e 32 minutos, manhã de quarta-feira. É muito bom ter a sua sintonia aqui na 89.5 FM. Fazer parte aí da sua rotina é o que nos motiva todos os dias, seja em casa, no trabalho, no trânsito ou naquele momento de pausa para o café. O importante é estarmos sempre juntos, na companhia da melhor música. E por falar em boa música, vem aí uma sequência especial com grandes nomes que marcaram gerações. Você vai ouvir nomes como Stevie Wonder, Queen Latifah, Armandinho e muito mais. Para começar, tem o talento e o carisma de Bruno Mars. Bom dia!
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1: Criciúma será palco de um importante evento esportivo no próximo mês. A cidade vai receber a Copa Santa Catarina de Boxe, reunindo atletas de diversas regiões do estado em disputas que prometem movimentar a modalidade. A competição será realizada no Centro de Eventos José e Jair Conte e deve contar com a participação de dezenas de pugilistas, além de técnicos, dirigentes e apaixonados pelo esporte. Além de incentivar a prática do boxe, o evento também fortalece o calendário esportivo de Criciúma, que segue recebendo competições estaduais e nacionais em diferentes modalidades. Mais informações sobre datas, programação e inscrições devem ser divulgadas pelos organizadores nas próximas semanas. Uma importante pausa na carreira de Ed Sheeran está a caminho. Durante um show da turnê Loop Tour em Nova York, o artista revelou que pretende ficar um bom tempo longe dos palcos após o encerramento da turnê. Segundo o cantor, a decisão está ligada a mudanças pessoais e ao desejo de se dedicar mais à família, especialmente às filhas. Ed também comentou que já não se reconhece da mesma forma que no início da carreira e sente a necessidade de viver essa nova fase com mais equilíbrio. A notícia marca o fim de uma era para os fãs, já que Sheeran se consolidou como um dos artistas mais populares do mundo nas últimas décadas, acumulando sucessos como Shape of You, Perfect e Photograph.
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1: Eldorado Mais, 8:02.
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0: Eldorado Mais, feita para você, 8 horas e 3 minutos. Seja muito bem-vindo ou bem-vinda à sua frequência de boa música. Uma excelente manhã de quarta-feira para você. Muito bom ter a sua companhia aqui na 89.5 FM. Eu sou Alana Calisto, a sua companhia matinal todas as manhãs aqui na Eldorado Mais. E agora, para dar continuidade à nossa programação e mais uma sequência do Manhã Dourado Mais, e já esse bloco já começa animando a sua manhã. A gente vai ouvir uma música que foi lançada em 2003 e que tem uma das batidas mais contagiantes de todos os tempos. É impossível ficar parado ao som do grupo norte-americano Outkast e o mega hit Hey Ya.
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0: Eldorado Mais, feita para você, 8 horas e 26 minutos. E você ouviu o maior fenômeno, um dos maiores fenômenos pop dos últimos anos? Uma música que bateu recordes no mundo inteiro e garantiu os primeiros Grammys da carreira de Miley Cyrus. Você ouviu o mega hit Flowers.
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0: A Serra Catarinense amanheceu com ares congelantes e com o recorde de temperatura mínima no ano de 2026, nessa quarta-feira. Os termômetros em Bom Jardim da Serra chegaram a marcar 6,7 graus negativos. Essa é a menor temperatura registrada no estado de Santa Catarina em 2026. A queda nos termômetros e a formação de geada deixaram as paisagens serranas cobertas de branco. Em São Joaquim, na mesma região, o registro foi de 2,41 graus negativos, segundo a IPAGRE-SIRAM, órgão que monitora o tempo no estado. O Grammy Awards anunciou 5 novas categorias que passarão a fazer parte da premiação a partir do ano que vem, ampliando o reconhecimento a diferentes gêneros e mercados da indústria musical. As novas categorias são: Melhor Canção Latina, que é concedido ao compositor e reconhece a conquista de canções latinas inéditas, compostas predominantemente em espanhol, em pelo menos 51% da letra. Outra categoria é a Melhor Performance de Pop Asiático, Melhor Performance Vocal de Pop Tradicional também, Melhor Colaboração ou Performance de Duo ou Grupo de R&B e Melhor Álbum de Folk Tradicional. Segundo a organização, as mudanças refletem a evolução da indústria musical e a crescente diversidade de estilos que conquistam público ao redor do mundo.
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0: Eldorado Mais, feita para você, 8 horas e 32 minutos. Uma ótima manhã de quarta-feira para você, meio da semana. E por aqui sou eu, Alana Calisto, que te faço companhia até o meio-dia. Vamos juntos iniciar então mais uma sequência musical que inicia muito bem ao som do Tears for Fears. Bom dia!
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0: Boa, Pedroca.
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0: Eldorado Mais, feita para você, 9 horas em ponto, nacionais e internacionais, embalando a sua manhã de quarta-feira, aqui na 89.5 FM.
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0: A 20ª Festa da Gastronomia Típica Italiana de Nova Veneza começa nesta quinta-feira, com uma programação que mistura cultura, tradição e grandes atrações musicais. A abertura será marcada pelo show nacional da dupla sertaneja Bruno e Barreto, que sobe ao palco principal às 21h30. Além da gastronomia típica italiana, o evento contará com apresentações culturais, música, dança, feira de produtos locais e diversas atrações para toda a família ao longo dos próximos dias. A festa é um dos principais eventos do calendário turístico e cultural de Santa Catarina e deve atrair milhares de visitantes à linda Nova Veneza. A programação segue até domingo, celebrando as tradições dos imigrantes italianos e valorizando a rica herança cultural do município. Uma história está chamando a atenção da comunidade médica, que traz uma mensagem de esperança. Um paciente, diagnosticado com câncer de pâncreas, um dos tipos mais agressivos da doença, chegou a receber apenas 5% de chance de cura. Após enfrentar o tratamento e uma recidiva do tumor, ele alcançou uma marca impressionante. Está há 8 anos sem sinais detectáveis da doença. O caso reforça os avanços da medicina no tratamento do câncer e a importância do diagnóstico, do acompanhamento especializado e da resposta individual de cada paciente às terapias. Embora o câncer de pâncreas ainda apresente desafios e muitas vezes seja descoberto em estágios avançados, histórias como essa mostram que resultados positivos são possíveis e alimentam a esperança de pacientes e familiares.
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0: Em Criciúma, 12 graus.
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5: A Hora da Estrela é um livro clássico da literatura brasileira, escrito pela saudosa Clarice Lispector em 1977, mas que continua atual e vale a pena ser lido por abordar temas profundos, como a desigualdade, a condição humana, o caráter e a solidão. Nessa história reflexiva, a protagonista se chama Macabeia, uma jovem alagoana e órfã que vive em situação de pobreza e se muda para o Rio de Janeiro em busca de melhores condições de vida. Num sentido bastante poético e muito bem estruturado, a autora expõe a jornada de Macabeia pela visão de um narrador chamado Rodrigo, que vai contando toda a história de invisibilidade social da jovem, que é marginalizada e sofre com o preconceito, sendo notada pela sociedade apenas no momento de sua morte. Super recomendo a leitura do livro A Hora da Estrela.
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0: Eldorado Mais, feita para você, 9 horas e 8 minutos. Uma ótima manhã de quarta-feira para você que sintoniza 89.5 FM em casa, no carro ou no trabalho, pelo dial, ou também a você que nos ouve pela internet, tanto pelo aplicativo como pelo site. Por aqui, sou eu, Alana Calisto, que sigo contigo até o meio-dia. E para começar mais um bloco do Manhã Eldorado Mais, nós vamos recordar um clássico que foi lançado em 1973, originalmente por Barry White. Mas nós vamos ouvir na linda interpretação da cantora britânica Lisa Stanfield. Você ouve agora Never Never Gonna Give You Up. Bom dia.
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0: Eldorado Mais, feita para você, 9 horas e 32 minutos. As Spice Girls com Viva Forever, finalizando mais uma trilha sonora na sua manhã de quarta-feira, aqui na 89.5.
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0: E Criciúma amanheceu congelante nesta quarta-feira. A estação da Unesc registrou 2,3 graus, a menor temperatura do ano até agora no município. O frio intenso marcou as primeiras horas do dia, mas o sol predomina ao longo dessa quarta-feira, garantindo tempo firme e sem previsão de chuva em toda a região. Durante a tarde, os termômetros devem subir gradualmente e alcançar os 17 graus, trazendo uma sensação mais agradável. E o frio continua nos próximos dias. Para esta quinta-feira, a mínima prevista é de 7 graus, com mais um amanhecer típico de inverno no sul catarinense.
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0: Eldorado Mais, feita para você, 9 horas e 38 minutos. Seguimos juntos nessa manhã de quarta-feira, apreciando o melhor da música mundial. E agora, dando início a mais um bloco do Manhã Eldorado Mais, você vai sintonizar o som da cantora norte-americana Sheryl Crow. E ela vai interpretar o clássico do Guns N' Roses, Sweet Child O' Mine. Bom dia!
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2: Eldorado Mais, 10:01.
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1: Olá, muito bom dia. Estamos ao vivo nessa manhã de quarta-feira, 17 de junho de 2026. São 10 horas e 4 minutos e você está na 89.5 FM, mais uma emissora do Grupo Salvaro. Eldorado Mais, feita para você. Está no ar o Conexão Eldorado Mais, com boa música, informação e bate-papo que conectam você ao que realmente importa no seu dia a dia. Por aqui sou eu, Alana Calisto. Eu sigo contigo até o meio-dia, fazendo companhia à sua manhã com a trilha sonora que você gosta de ouvir. Logo mais, tem um Minuto Copa com o jornalista Igor Storck, trazendo os destaques da maior Copa do Mundo de todos os tempos. E às 11 horas, tem mais uma edição do Eldorado Mais Entrevista, com um tema especial para você. Para começar essa manhã, uma das canções mais delicadas da banda britânica Simply Red. Ela foi lançada em 92 e conquistou o público com a sua melodia suave e sua declaração de amor cheia de sensibilidade. Aqui no Brasil, a música ganhou ainda mais força ao integrar a trilha sonora internacional da novela De Corpo e Alma, da TV Globo. Ajuste o seu volume e aprecie Simply Red com For You Babies. Bom dia.
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0: Eldorado Mais, feita pra você, 10 horas e 30 minutos. Tracy Chapman com o clássico Fast Car finaliza mais uma trilha sonora na sua manhã de quarta-feira aqui na 89.5. E agora é o momento de atualizações sobre a Copa do Mundo com o jornalista Igor Storck. Bom dia, Igor.
1: Bom dia, Lana. Bom dia, ouvintes da Eldorado Mais, falando de Copa do Mundo. E ontem as estrelas brilharam na última terça-feira. Começando com a França, que venceu o Senegal por 3-1, inclusive com dois gols de Kylian Mbappé. Depois tivemos Noruega 4-1 em cima do Iraque, com dois gols de Erling Haaland. E para fechar ainda a noite de ontem, a Argentina venceu por 3-0 a Argélia, com três gols, um hat-trick. Imagina de quem? Lionel Messi. Então, os craques dominaram as partidas de ontem. Mbappé pela França, Haaland pela Noruega e Lionel Messi pela Argentina. E ainda de madrugada ali, para quem ficou acordado até uma da manhã, ou até duas, três, né? Tivemos Áustria 3, Jordânia 1. E para hoje, mais futebol. O começo, né? A caminhada de Cristiano Ronaldo com Portugal, enfrentando o Congo às 14 horas. 17 horas, Inglaterra e Croácia. Às 20 horas, Gana e Panamá. E às 23 horas, Uzbequistão contra Colômbia, para finalizar os jogos de hoje. Não teremos confronto de madrugada. Então, terminando ali o jogo das 11 horas, pode descansar, que aí a gente volta amanhã com mais Copa do Mundo, mais futebol aqui no Eldorado Mais. Um abraço a todos e uma ótima quarta-feira!
0: Igor Storck na programação da 89.5, trazendo atualizações para a gente sobre a maior Copa do Mundo de todos os tempos. Amanhã ele volta, viu? Seguimos na programação da 89.5.
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0: Eldorado Mais, feita para você, 10 horas e 34 minutos. Uma linda manhã de quarta-feira para você, que segue acompanhando a programação da 89.5 FM, mais uma emissora do Grupo Salvaro. Daremos início a mais uma sequência do Conexão Eldorado Mais com ele, Alex Warren, Ordinary. Bom dia.
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2: Em Criciúma, 15 graus.
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5: Lembra quando seu avô dizia: olha as andorinhas voando baixo, vai chover? Pois é, e eles estavam certos, e a ciência pode provar. Quando uma chuva se aproxima, o ar fica mais pesado e úmido. Os insetos, que são leves demais para voar bem nessas condições, descem e ficam mais perto do chão. E as andorinhas, que se alimentam desses insetos, descem junto. É por isso que quando você vê essas aves rasando os telhados e as copas das árvores, a chuva está chegando em poucas horas. Quando elas estão lá em cima, circulando alto no céu, o tempo tende a ficar bom. E aqui vai um desafio para você, então. Da próxima vez que o céu começar a fechar, guarda o celular um pouquinho, olha para o céu e tenta encontrar as andorinhas. Veja se consegue fazer sua própria previsão do tempo, do jeito que as gerações mais antigas faziam. Pode ser uma boa conversa com as crianças também. São pequenas escolhas que fazem bem para você e para o meio ambiente, um lugar que é nosso.
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1: Olá, muito bom dia para você que nos ouve em 89.5 FM e também a você que está acompanhando a gente através do nosso canal no YouTube. Eu sou a Alana Calisto e apresento...

0: de recebê-la aqui. E, Maciara, quando a gente fala em Pilates, né, muita gente pensa só no exercício físico, mas não é só isso, né? Tem muita coisa que envolve Pilates, né?
1: Sim, o Pilates hoje, principalmente para a terceira idade, ele vem agregando muito a questão de equilíbrio, memória, porque assim, hoje na rotina do dia a dia, para um idoso, até a questão de colocar um prato na mesa, de a cognição, de movimento, tudo isso a gente consegue trabalhar no Pilates.
0: Olha, eu não imaginava, tá? Isso daí já me pegou de surpresa no início da entrevista, porque eu não imaginava realmente todos esses benefícios unidos ao Pilates, a questão da memória, principalmente, que bacana, que legal. E então, ele trabalha muito a consciência corporal, né?
1: Sim.
0: O que que isso significa na prática? Ai, meu computador desligou. Para quem quer participar, começar a participar do Pilates?
1: Hoje, assim, ó. A gente tem uma grande gama de pessoas que procuram o Pilates.
0: Uhum.
1: Desde jovem, por lesões, por reabilitação.
0: Tá.
1: Tanto por encurtamento, por problemas já que já vem desde a infância, por genética, por N fatores. Tanto com a parte mais idosa, que são aquelas pessoas. Hoje a nossa cidade é bem idosa, né? A gente tem um número de idosos muito grande. E a gente tem uma gama que vem da parte agricultura, muito trabalho braçal. Então, esse povo, esse pessoal, eles não têm o contato com a atividade física.
0: Uhum.
1: E hoje a recomendação médica é muito Pilates para essa população. Porque no Pilates a gente consegue desenvolver a parte de coordenação motora, a parte de muscular, fortalecimento, alongamento. A gente consegue trabalhar sempre alinhado ao equilíbrio, porque idoso ele não tem muito equilíbrio.
0: Uhum.
1: É uma coisa que assim, ó, facilmente ele consegue cair em casa. Então é lesão, é quebrar um osso. Então tudo isso a gente consegue trabalhar. E eu sempre falo para os alunos, como que você quer chegar na sua velhice?
0: Uhum.
1: Porque a gente trabalha para velhice, não para agora. Então, é algo planejamento.
0: Sim. Tem muitos médicos ortopedistas que acabam indicando o Pilates também para as pessoas que têm problemas na coluna, na lombar, tudo isso, né? Para dar essa fortalecida.
1: Isso, correção postural, para quem trabalha na frente do computador, postura errada, fica sentado, o celular. Hoje, os jovens, de ficar pescocinho abaixado no celular, então a cervical tá muito prejudicada. Então, tudo isso a gente trabalha dentro do Pilates.
0: Sim, e como a respiração, né, que é tão presente, vocês trabalham bastante a parte da respiração ali no Pilates, influencia não só no movimento, mas também no controle do estresse, da ansiedade.
1: A respiração, ela vai trabalhar desde a parte cognitiva, porque tu vai estar se concentrando no teu movimento que tu tá realizando. Então, inspira, expira, concentra e trabalha muito a ansiedade. Porque no momento que tu tá ali fazendo o exercício, concentrando, respiração, movimento, ele tem um exercício lento, é um exercício que tu tem que ter calma. Eu tenho alunos que chegam lá e começam a fazer 1, 2, 3, acelera, acelera, acelera. Calma,
0: devagar.
1: Respira, vai passando as aulas, quando eles olham, nossa, como eu mudei. Realmente, muda.
0: E em quanto tempo, né, depois que a pessoa começa a fazer ali as aulas de Pilates, ela já consegue ver uma melhora? Por exemplo, quando chega lá com dor, né, com uma dor específica.
1: É muito variável, porque envolve muita questão psicológica também.
0: Tá.
1: Tem alunos que vai na primeira aula, nossa, eu melhorei muito da minha dor, questão psicológica. Mas para alívio, melhora da dor mesmo, é a partir de 2 a 3 meses. Que a gente começa a ver um resultado, uma progressão. Com 6 meses, o aluno já vai ver uma grande melhora. Eu tenho alunos que iam para o hospital com dores crônicas, de travar a coluna, de não conseguir levantar. E hoje caminham normalmente.
0: Olha que beleza. E as sessões de Pilates, são sessões ou aulas que falam? Tanto faz.
1: Eu falo aula.
0: É. E elas são diárias? Elas precisam ser diárias ou depende do que a pessoa precisa, do que a pessoa busca?
1: Eu gosto de trabalhar no mínimo duas vezes por semana.
0: Uhum.
1: Uma vez não vai trazer um resultado, porque, tu imagina...

0: gente tem 7 dias na semana. Tu trabalha um dia e os outros, teu corpo vai ficar descansando.
1: Uhum.
0: Então, não vai fazer uma relação.
1: Sim.
0: No mínimo, 2. O ideal Entendi. Seria 3. Mas a maioria das pessoas não dispõe de tempo para isso.
1: É. E o Pilates, ele é indicado para todos os perfis, né? Tem pessoas que são sedentárias, os idosos, você já mencionou, os atletas também, né? Ou quem vive uma rotina muito estressante, são indicados para todos esses perfis?
0: O Pilates, ele é para todas as idades, para todas as patologias, ele não tem contraindicação.
1: Ai, que maravilha.
0: Por ser uma atividade que a gente consegue adaptar tudo.
1: Uhum.
0: Ele não tem impacto, ele pode ser uma atividade que eu consigo fazer desde uma aula bem tranquila, quanto uma aula mais agitada. Eu consigo acompanhar o meu aluno, eu consigo colocar... Eu tenho um aluno que às vezes ele é hiperativo.
1: Uhum.
0: Eu consigo dar uma aceleradinha ali para ele poder... Ah, ele tá às vezes num dia que não tá muito legal. Se eu fazer uma aula muito calma, eu vou estressar ele ao invés de melhorar.
1: Uhum.
0: Então eu consigo adaptar isso. Como eu tenho um aluno que tem dificuldade, que não consegue ficar em pé. Eu consigo trabalhar uma aula deitado com ele.
1: Uhum.
0: Então, tudo consegue se adaptar no Pilates.
1: Neurodivergentes também você chega a atender?
0: Não.
1: Tá, entendi. Porque daí, como você mencionou ali, que são muito agitados e tudo mais, alguns têm esse perfil mais agitado. Mas acho que daria certo também.
0: Daria,
1: uhum.
0: daria. Mas tem alguns casos que eu não consigo atender
1: uhum.
0: por conta do meu espaço é mais limitado.
1: Tá, entendi.
0: E geralmente eu atendo em duplas.
1: Ah, tá.
0: Então, em duplas eu não consigo colocar alguns casos
1: Sim.
0: junto. Eu tenho que sempre estudar. Ah, esse é problema de coluna, eu coloco um problema de coluna. Esse é problema tal... Eu tenho que estudar os casos para ver como
1: Sim.
0: que eu alinho cada aluno.
1: E como que funciona uma sessão assim? Por exemplo, eu chego lá para fazer a sessão agora. Como é que começa? O que que você vai me perguntar se eu chegar lá? O que que eu busco? Enfim, como que você faz esse pré-diagnóstico para poder montar ali a sua aula?
0: Geralmente eu faço a primeira aula experimental,
1: uhum.
0: uma aula básica. Geralmente o aluno chega lá achando já que ele vai fazer uma invertida, que ele vai ficar de cabeça para baixo, que vai ser o máximo. Mas é uma aula bem básica, é praticamente um alongamento, como eles dizem. A primeira uhum. aula é bem basiquinha e durante a aula eu vou conversando. Eu vou testando os limites dele
1: uhum.
0: e eu vou conversando e vou vendo. Mas a primeira, assim, o primeiro contato eu já vejo... O motivo da procura, se é indicação
1: uhum.
0: médica, eu já pego a indicação médica para ver o que o médico pediu, se tem alguma lesão, se está vindo por dor, ou alguma inflamação, se é algo mesmo, ou está procurando só porque, eu gosto, eu quero conhecer. Então, esse primeiro contato, aí depois a gente vai para a aula. Às vezes tem alunos que, eu quero fazer porque, não sei, eu acho que é interessante.
1: Uhum.
0: Aí ele vai lá e faz, não é pra
1: não
0: mim,
1: gostei.
0: Não gostei.
1: Uhum.
0: Tudo bem, tem gente que não se identifica.
1: Sim.
0: Eu tenho alunos que faziam pilates e se identificaram melhor na musculação. Tranquilo.
1: Uhum.
0: Mas tem alunos que, não, realmente, é o pilates que amam e é aquilo ali e deu. E geralmente, um dos maiores benefícios do Pilates, eu trabalho em dupla e até em grupo. O grupo, para quem é mais velho, ele traz uma união, que ali eles conversam. Eu tenho alunos que chegam ali e eles falam assim, hoje eu nem queria vir, mas é que daí tá todo mundo, a gente começa a conversar, é tão bom. Então, tem isso, essa união, esse contato, esse
1: uhum.
0: é quase uma aula coletiva.
1: Legal. Gestante também pode fazer pilates, né?
0: Pode, deve.
1: Deve, né?
0: Pra quem procura um parto vídeos. Normal mesmo, é perfeito.
1: Sim, principalmente aqueles exercícios, acredito, né? Sou leiga no assunto, mas a bola, né? Que a gente vê bastante utilizando.
0: Tem exercícios com bola.
1: Uhum. Que a gente vê também... em partos mesmo, nos hospitais, as mulheres fazendo ali aquele exercício com a bola e acabam fazendo também no Pilates, né?
0: Sim, são exercícios para o quadril, para relaxar, para a lombar,
1: uhum.
0: porque a parte da gestação, conforme o abdômen vai crescendo, a musculatura vai ficando mais fraca
1: uhum.
0: e vai sentindo muita dor lombar, né? Então, o Pilates é bem importante.
1: E no caso da gestante, já é indicado assim, que já descobre a gravidez? Ou tem, por exemplo, do sexto mês em diante? Como é que funciona?
0: Tudo depende da indicação médica.
1: Tá.
0: Se é uma pessoa que já é ativa, já faz atividade física, pode seguir tranquilamente,
1: uhum.
0: se não tiver nenhuma contraindicação médica. Se é alguém que nunca fez nada, aí tem que esperar a liberação médica primeiro. Uhum. Eu sempre trabalho dessa maneira que eu me sinto mais segura.
1: Sim, importante, né, manter ali a qualidade do seu atendimento, dos resultados. Isso. Também, né? E existe uma diferença clara entre quem pratica ali o Pilates pensando somente no corpo ou quem realmente entende o método como um todo e todos os benefícios que ele traz?
0: Eu não trabalho com performance. Uhum. Eu trabalho só com o lado saúde. Uhum. Porque já trabalhei com performance.
1: Tá.
0: E é algo que não me trouxe satisfação pessoal como profissional.
1: Entendi.
0: Então, é algo que eu não me identifiquei.
1: Uhum.
0: Eu me sinto gratificada em chegar um aluno meu e falar, eu não tô mais sentindo dor, eu tô conseguindo dormir, eu tô caminhando, eu consigo levantar do sofá sem me segurar. Então, eu gosto desse lado.
1: Sim.
0: Não gosto, não me tem a satisfação de falar, claro, vai vir o benefício de vai emagrecer, vai diminuir medidas, isso vem no pacote.
1: Uhum.
0: Mas eu não tenho a satisfação de chegar e falar, eu cheguei no peso que eu queria, eu cheguei no manequim que eu queria. Não, eu prefiro o outro lado.
1: O outro lado, que legal. Então, pelo que a gente meio que consegue observar, o seu público, o maior ali são os idosos mesmo,
0: Sim,
1: né?
0: Sim, o meu público maior é idoso.
1: Ai, que legal que você consegue ter isso, né, de ajudar mesmo, né, essa fase. Principalmente, eu achei muito interessante o que você mencionou da união que eles têm ali, né, porque muitos são sozinhos nessa fase da vida. Os filhos já saíram de casa, já estão trabalhando, alguns são viúvos, então acaba se tornando ali um evento da semana, né?
0: Isso, é aquela saidinha, né?
1: É
0: o passeio.
1: Conversam e estão se cuidando, uhum. Isso é muito importante. Bom, gente, estamos conversando no Eldorado Mais Entrevista sobre Pilates, equilíbrio entre corpo e mente. E a nossa convidada é a profissional de educação física, instrutora de Pilates, Maciara Espíndola Frasson. Muitas pessoas, né, principalmente hoje em dia, têm muita dificuldade de desacelerar, né? E como que o Pilates pode ajudar para quem vive sempre nesse ritmo aí, nesse modo automático?
0: Tem algumas técnicas no Pilates bem interessantes para fazer com que isso aconteça. Então, eu sempre trabalho uma parte de um aquecimento, uhum. Que no aquecimento tu já vai conseguindo desacelerar, esquecer o mundo lá fora, já vai aquecendo, entrando no mundo, começa a parte dos exercícios, vai indo, e no final fazer um relaxamento. Que daí tu desliga do mundo, relaxa, exercícios de respiração e tu sai dali aliviado. Quando terminou a aula, assim, saiu mais leve.
1: Que legal. Imagino, porque o pessoal hoje em dia tá tão agitado, né? Tá sempre numa rotina agitada. Tirar esse tempinho aí pro corpo e pra mente é tão importante, né?
0: Só a questão de fechar o olho, fazer as respirações profundas já dá uma diferença grande.
1: Que legal. E como que o fortalecimento do centro do corpo se conecta com mais estabilidade junto o emocional e o mental?
0: A parte, hoje é uma grande ligação, essa parte do core, ela faz a estabilidade corporal.
1: Uhum.
0: Então a gente tem que ter sempre essa parte bem fortalecida. Porque a nossa sustentação para ficar em pé, para te caminhar, para tudo. Então ela trabalha muito a respiração.
1: Uhum.
0: Se a gente não tem o core fortalecido, a nossa respiração, ela não como eu vou explicar, constante.
1: Tá.
0: A nossa respiração fica desequilibrada.
1: Uhum.
0: Então, eu dou uma caminhadinha, eu fico ofegante. Tudo isso vem de fortalecimento. Quem já tem um core fortalecido, porque já treina,
1: uhum.
0: Já treinei, eu já tenho uma condição respiratória melhor. Eu já tenho um cardiovascular melhor.
1: Sim.
0: Então, tudo isso faz parte.
1: Que legal. E Pilates, ele pode ser considerado uma ferramenta de prevenção também?
0: Prevenção. A gente, na parte de alongamento.
1: Uhum.
0: Porque se eu tenho uma parte do corpo bem alongada, de posterior de coxa, se eu tenho uma lombar fortalecida, se eu tenho uma panturrilha que está bem fortalecida, tudo isso vai me prevenir para outras coisas. Lesão. Vai me prevenir para problemas de circulação, para tudo.
1: E o bom é que às vezes a pessoa pode chegar lá no seu estúdio e se queixando de uma dor, mas o Pilates vai ajudar em outras áreas que às vezes ela nem imaginava que ela teria um problema, por exemplo, a respiração e tudo mais, né?
0: É porque assim, ó, em uma aula, eu tenho um problema de coluna. Eu não vou trabalhar só a coluna, eu vou trabalhar o corpo todo.
1: Nossa, isso é
0: o
1: incrível.
0: Pilates trabalha o corpo todo em uma aula só, sempre. A gente nunca trabalha só coluna, só abdômen, só superior, só inferior. Não, é o corpo todo.
1: E para quem nunca praticou o Pilates, né, tem algum mito sobre o Pilates que você gostaria aí de desconstruir?
0: O mito que todo mundo diz é que Pilates é só alongamento. Mas aí todo mundo sai de lá falando, não é só alongamento.
1: Tem muito mais do que isso,
0: tem,
1: né? E é possível, então, fazer essa adaptação. Por exemplo, uma pessoa pode fazer Pilates o resto da vida. E daí você vai mudando o treino, não sei como é, a sessão, a aula, enfim, de acordo com o desenvolvimento da pessoa.
0: O Pilates, ele evoluiu muito. Ele passa por constante evolução, né? Até porque hoje a gente já vive naquela coisa maçante de rotina, rotina, rotina. Então, há um tempo atrás, o Pilates era rotina. Era repetição, repetição, repetição, repetição, repetição. Hoje, cada profissional procura trabalhar de um jeito. A minha metodologia é cada aula é uma aula diferente. Eu não trabalho assim, hoje eu trabalhei reformer, amanhã eu vou trabalhar um Cadillac. Então, eu tô sempre modificando. Mas pode ser que semana que vem eu repita o exercício que eu fiz nessa aula.
1: Entendi.
0: Não tem problema nenhum. Ou eu posso repetir a mesma aula que eu dei hoje, eu posso repetir ela amanhã. Não tem problema. Mas eu tô sempre diversificando. Porque senão o aluno, ele chega naquela parte ali que... mas é isso de novo? Eu tô cansado. Então, é legal essa variação. Até pra memória. Porque
1: sim,
0: daí tu não acostuma.
1: É.
0: Não entra no modo automático. Tu tem que sempre pensar no que tu vai fazer.
1: Sim, isso é muito legal. Então, o Pilates é uma arte aí que acaba unindo várias coisas, né? E trazendo qualidade para diversas áreas aí do corpo, da mente e tudo mais. Então, para a gente finalizar a nossa entrevista, que infelizmente já está acabando o tempo, se você tivesse que definir o Pilates em uma frase para quem busca mais equilíbrio na vida, qual seria essa frase?
0: A frase que eu uso para tudo: saúde e bem-estar.
1: Perfeito, é isso. É o equilíbrio perfeito, unindo tudo isso que a gente falou durante a nossa entrevista, né? Bom, chegamos ao fim da nossa entrevista. Queria te agradecer pela participação. Foi um prazer recebê-la aqui. Agora vou deixar o microfone aberto para você divulgar suas redes sociais, falar um pouquinho do seu estúdio. Fica à vontade.
0: Obrigado, gostei muito de estar aqui. Eu trabalho exclusivo com mulheres. Eu tenho uma academia aqui em Criciúma. Eu trabalho com Pilates, que é o meu principal. E há uns 3 anos eu estou trabalhando com musculação também. Eu já trabalho na área há mais de 10 anos. Sou formada. O Pilates entrou na minha vida, assim, por uma loucura. Eu sempre fui da musculação. Aí, por um acaso, eu resolvi... Não, eu quero ir pro Pilates. E comecei a fazer os cursos. E fui, me identifiquei. E tô no Pilates já há um bom tempo. Há mais de 5 anos. Então, eu tenho um estúdio no bairro São Simão. É uma academia só para mulheres. Atendo alguns casos de personal. Atendo casal. Atendo crianças também. Quando tem alguma necessidade específica, atendo bastante na área personal, né? Alguns cases, assim. E tô, tipo, buscando esse nicho feminino, porque as mulheres se sentem mais à vontade. Elas gostam de estar entre mulheres, gostam de conversar, gostam de ir com uma roupa confortável, gostam de bater papo.
1: Sim.
0: Mulher gosta de estar junto e bater papo. Isso. O meu estúdio é personalizado, eu atendo 6 pessoas por horário na musculação. E o Pilates atendo de 2 a 4 pessoas, dependendo o nível da turma.
1: Qual que é o Instagram?
0: Da minha academia é Seleto Fit.
1: Perfeito. E o senhor quer deixar o seu particular também?
0: Meu particular é Maciara Frasson.
1: Perfeito. Maciara, muito obrigada pela sua
0: participação.
1: Foi um prazer recebê-la aqui. Desejo para você uma excelente quarta-feira, um bom retorno e um bom trabalho para o seu estúdio ali.
0: Obrigada.
1: Bom, gente, chegamos ao fim do Eldorado Mais Entrevista de hoje. Você segue agora com Conexão Eldorado Mais e a gente vai ouvir uma música que foi escolhida pela Maciara. Ira, quero sempre mais.
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0: Pitty.
1: Obrigada.
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0: Eldorado Mais, feita para você, 11 horas e 31 minutos. Estamos de volta com a seleção musical do Conexão Eldorado Mais dessa quarta-feira. E a gente começa essa trilha ao som dela, que é um fenômeno do pop contemporâneo, Taylor Swift. Bom dia.
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0: Às 14 horas, Natália Chaves assume a programação e te faz companhia. Eu, Alana Calisto, volto amanhã, cedinho, a partir das 7 horas. Te aguardo, viu? Uma ótima quarta-feira para você. Eu, Dourado Mais, feita para você. Tchau, tchau.
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0: Eldorado Mais, 12:02.
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2: Em Criciúma, 19 graus a temperatura.
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5: Lembra quando seu avô dizia: olha as andorinhas voando baixo, vai chover? Pois é, e eles estavam certos, e a ciência pode provar. Quando uma chuva se aproxima, o ar fica mais pesado e úmido. Os insetos, que são leves demais para voar bem nessas condições, descem e ficam mais perto do chão. E as andorinhas, que se alimentam desses insetos, descem junto. É por isso que quando você vê essas aves rasando os telhados e as copas das árvores, a chuva está chegando em poucas horas. Quando elas estão lá em cima, circulando alto no céu, o tempo tende a ficar bom. E aqui vai um desafio para você, então. Da próxima vez que o céu começar a fechar, guarda o celular um pouquinho, olha para o céu e tenta encontrar as andorinhas. Veja se consegue fazer sua própria previsão do tempo, do jeito que as gerações mais antigas faziam. Pode ser uma boa conversa com as crianças também. São pequenas escolhas que fazem bem para você e para o meio ambiente, um lugar que é nosso.
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1: Boa tarde, eu sou Natália Chaves, está no ar a sua Tarde Eldorado Mais desta quarta, dia 17 de junho, 1h59, já 14h. Vamos juntos com muita música boa, informações de música, cinema, cultura, variedades, entretenimento, para você ficar por dentro de tudo um pouquinho. Nos acompanhe lá no arroba Eldorado Mais no Instagram e vamos com a boa música então, abrindo a Tarde Eldorado Mais desta quarta-feira. Tarde fria aqui em Criciúma, a temperatura hoje 19 graus, ainda que tem um solzinho, então tá aquecendo um pouco o nosso dia.
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0: Eldorado Mais, feita pra você agora, são 2 horas 28 minutos, The Autumn's Waiting, tocando aqui na sua tarde, Eldorado Mais, e vamos com as informações.
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0: Atenção aos inscritos do Enem deste ano, o Ministério da Educação ampliou para o próximo dia 22 de junho o prazo para o pagamento da taxa de inscrição, que é de R$ 85,00. O valor pode ser quitado no Pix, cartão de crédito, débito em conta e outros meios disponibilizados pelo sistema. A inscrição só vai ser confirmada após a compensação do pagamento. As provas seguem mantidas para os dias 8 e 15 de novembro e o Enem aí é uma porta de entrada para programas como Sisu, ProUni e Fies. Reforçando então até o dia 22 de junho o prazo para o pagamento da taxa de inscrição de R$ 85,00 foi prorrogado hoje, dia 17, quarta, seria o último dia. Então dia 22 vai cair aí na próxima segunda-feira. E uma das maiores vozes da música brasileira está completando 80 anos na próxima quinta. A cantora Maria Bethânia chega à marca celebrando uma trajetória de mais de 6 décadas de carreira, marcada por interpretações que se tornaram clássicos da MPB. Para homenagear a artista, o jornalista Mauro Ferreira reuniu 80 gravações que ajudam a contar a história de Bethânia desde o sucesso de Carcará, que projetou nacionalmente ela lá nos anos 60, até os registros mais recentes que reforçam a sua força como intérprete. Dona de uma carreira consagrada, Maria Bethânia é considerada uma das vozes mais importantes da cultura brasileira e segue influenciando gerações com a sua poesia, musicalidade e, claro, uma presença muito marcante nos palcos.
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0: De volta com a sua Tarde Eldorado Mais, Maroon 5 agora abrindo o bloco.
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2: Eldorado Mais, 3 horas, 3 minutos.
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0: Prepare a pipoca, o lencinho, reúna a família na sala, pois a nossa dica de filme para essa semana é Meu Amigo Pinguim. Lançado em 2024 e baseado em uma história real, João é um pescador que mora numa praia no Rio de Janeiro e encontrou um pinguim quase morto enquanto trabalhava. O animal estava à deriva e coberto de petróleo. Imediatamente, João se compadece e o leva para casa, para prestar os devidos cuidados, na intenção de, depois de sua recuperação, devolvê-lo ao mar. A família, que a princípio achou uma loucura o gesto de João, acaba se compadecendo e se apegando ao bichinho, tanto que ele ganhou o apelido carinhoso de Dindim. Em três palavras, o que vemos é uma aula de empatia, amizade e lealdade. Super recomendo o filme Meu Amigo Pinguim, disponível na Amazon Prime.
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0: 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Agora são 3 horas 57 minutos.
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0: Na próxima quinta-feira, uma das maiores vozes da música brasileira está fazendo 80 anos. A cantora Maria Bethânia chega à marca celebrando uma trajetória de mais de 6 décadas de carreira, marcada por interpretações que se tornaram clássicos da MPB. E a 20ª Festa da Gastronomia Típica Italiana de Nova Veneza começa amanhã, quinta-feira, com uma programação que mistura cultura, tradição e grandes atrações musicais. A abertura é marcada pelo show nacional da dupla Bruno e Barreto, que sobe ao palco principal às 21h30. Além da gastronomia, o evento conta com apresentações culturais, música, dança, feira de produtos locais e diversas atrações para toda a família ao longo dos próximos dias. Essa festa é um dos principais eventos do calendário aqui do sul de Santa Catarina e deve atrair milhares de visitantes à Nova Veneza. A programação segue até o próximo domingo e celebra as tradições dos imigrantes italianos, valorizando a rica herança cultural de Nova Veneza.
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0: Em Criciúma, 18 graus a temperatura.
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0: Estamos de volta com a Tarde Eldorado Mais, são 4 horas, 2 minutos, Daft Punk chegando para abrir o bloco.
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0: Alicia Keys aqui na sua tarde, Eldorado Mais, agora são 4 horas 27 minutos.
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0: Vamos com as informações e o clima de Copa continua. A seleção brasileira ganhou uma boa notícia na preparação para enfrentar o Haiti. Neymar voltou a participar de atividades no campo com os companheiros hoje, dando um passo importante na recuperação da lesão na panturrilha direita. O camisa 10 vinha realizando trabalhos separados e tratamento com a equipe médica desde a chegada da delegação lá nos Estados Unidos. Agora, ele já foi visto fazendo exercícios com bola e participando de parte das atividades ao lado do grupo. Apesar da evolução, a comissão liderada por Carlo Ancelotti mantém cautela. A presença de Neymar no confronto contra o Haiti na próxima sexta ainda não é confirmada. E a tendência é que a decisão seja tomada apenas mais perto do jogo. O Brasil busca a primeira vitória na competição depois de estrear com empate diante do Marrocos. A expectativa da torcida agora é saber se o principal nome da seleção vai então estar à disposição para o segundo compromisso da equipe no Mundial. As VPNs, redes virtuais privadas, estão cada vez mais populares entre quem deseja acessar conteúdos disponíveis apenas em outros países. Vamos ver então o que se trata essas VPNs por aqui. A tecnologia faz com que a conexão pareça vir de outra região do mundo, permitindo acesso a plataformas e serviços com restrições geográficas. O uso de VPN é legal aqui no Brasil, mas pode contrariar os termos de algumas plataformas de streaming. Os especialistas alertam que serviços gratuitos podem oferecer riscos à privacidade e à segurança dos dados. Além do entretenimento, as VPNs são amplamente utilizadas para aumentar a proteção em redes públicas, como as de aeroportos, hotéis e cafeterias.
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0: 4:31, chegando agora Lady Gaga e Bruno Mars, Die With A Smile.
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0: Hurts, Wonderful Life, tocando aqui na sua tarde Eldorado Mais e fechando a tarde de hoje. Em seguidinha vem o seu Back Home por aí com muita música boa e te acompanhando na sua rotina diária.
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0: Alok, nosso DJ brasileiro, e a cantora Jennifer Lopez vão lançar uma música juntos. A faixa se chama Everything's Fine e chega às plataformas digitais no próximo dia 26 de junho. A parceria já vinha sendo especulada pelos fãs após troca de mensagens nas redes sociais e algumas pistas deixadas pelos artistas nas últimas semanas. Agora o lançamento então foi oficialmente confirmado. A nova música une os vocais de Jennifer Lopez, a produção eletrônica de Alok, e promete conquistar tanto as pistas de dança quanto os serviços de streaming. Para Alok, a colaboração representa mais um passo na carreira internacional. Para Jennifer Lopez, reforça sua aproximação com a música eletrônica, gênero que marcou alguns dos maiores sucessos da artista. E o cantor Harry Styles apresentou um show especial e intimista em Londres, ao lado de uma orquestra de 50 músicos. A apresentação aconteceu no Meltdown Festival, um evento que é do próprio cantor, e ele está então com um repertório que trouxe novas versões de músicas da carreira solo, com arranjos orquestrais. Acostumado a lotar estádios, Harry trocou as grandes produções por uma apresentação para cerca de 2 mil pessoas, focada na emoção e na qualidade musical. O resultado foi uma das performances mais elogiadas da carreira dele.
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1: E assim encerramos mais uma edição do Tarde Eldorado Mais, aqui na 89.5. Na sequência, você fica com Back Home para acompanhar a sua volta do trabalho. 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
0: Eldorado Mais, 4 horas 58 minutos.
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1: 5 em ponto, tá aberto o Back Home, quando você nos leva de carona na sua rotina diária. 99101-5292 é o nosso número, 99101-5292, de onde você está me ouvindo hoje? Eu sou Natália Chaves, fico com você até as 7 da noite, Dire Maker de Sheryl Crow, abrindo o nosso Back Home desta quarta-feira.
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0: Eldorado Mais, feita pra você, agora são 5h26, sabe quem tá chegando por aí, né? Igor Storck, o nosso Igão lá da Rádio Eldorado, pra nos atualizar da Copa do Mundo.
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2: Alô, alô, Natália, alô, ouvintes da Eldorado Mais. Chegando com informações, então, da Copa do Mundo. Ontem foi o dia dos craques. Mbappé marcando gol, Lionel Messi, Haaland marcando muitos jogos. Inclusive, para quem ficou acordado até de madrugada, tivemos Áustria 3, Jordânia 1. Mais cedo, Portugal e Congo, a estreia de Cristiano Ronaldo, grande expectativa para cima do craque português, mas esse jogo terminou empatado, 1-1 no confronto. E só para atualizar, neste momento temos Inglaterra 1, Croácia 0. Para ainda hoje, às 20 horas, Gana e Panamá, e às 23 horas, Uzbequistão e Colômbia. Lembrando que não teremos, pelo menos nesta madrugada, nenhum confronto acontecendo. Os jogos voltam amanhã, a partir das 13 horas, já com a segunda rodada da primeira fase da Copa do Mundo, com Tchequia e África do Sul às 13 horas, 16 horas Suíça e Bósnia e Herzegovina, e às 19 horas Canadá e Catar. E para finalizar às 22 horas, México e Coreia do Sul. É a Copa do Mundo! A gente trazendo aqui também tudo sobre a movimentação do Mundial na Eldorado Mais. Um abraço a todos e eu volto amanhã com a Lana na parte da manhã aqui no Eldorado Mais.
0: É isso aí, a gente curtiu então aí o Igor Storck trazendo as atualizações da Copa do Mundo pra gente. Amanhã ele volta com a Lana e à tarde tá por aqui de novo.
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0: Eldorado Mais, feita para você, agora são 5 horas e 56 minutos.
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0: Hoje o dólar comercial fechou na cotação de R$ 5,13, no turismo R$ 5,30. Repetindo então a cotação deste final de dia, quarta, 17 de junho, R$ 5,13 o dólar comercial, no turismo R$ 5,30 foi o valor que a moeda fechou.
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0: Em Criciúma, 14 graus a temperatura.
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0: De volta com o seu Back Home, aqui na sua 89.5 Rádio Eldorado Mais, do Grupo Salvaro. E agora, The Peach Mood, Enjoy the Silence, abrindo o nosso bloco.
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0: Eldorado Mais, feita pra você, Plain White, Rhythm of Love, tocando aqui no seu back home, são 6h27. Vamos dar aquela conferida no trânsito aqui em Criciúma e região. E também vamos ver se continua frio amanhã, né, na quinta-feira, já 18 de junho.
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0: 13 graus a temperatura agora aqui em Criciúma. A mínima hoje à noite deve ser de 11 graus e ali por volta das 10 da noite, então, essa mínima já deve ser atingida. Amanhã, quinta, dia 18, um dia de sol com nuvens durante o dia. Períodos aí de céu nublado também, mas tem previsão de sol, então provavelmente vai ser parecido com a quarta, como foi hoje. E a noite é para ser com bastante nuvens. A mínima prevista é de 7 graus e a máxima de 20. Repetindo então, quinta, dia 18, mínima de 7 graus, máxima de 20, dia de sol, nuvens e aí períodos de céu nublado também, principalmente à noite. E agora vamos para aquele giro no trânsito aqui em Criciúma e região para a gente ver como está fluindo. Nosso mapa aqui em tempo real para a gente checar o trânsito, vamos dar uma olhadinha então. Vamos começar aqui pela Avenida Centenário, no sentido do bairro Pinheirinho. Próximo ali vamos achar um ponto de referência para você, nosso ouvinte. Bem depois do Giassi da Avenida Centenário, tem ali um ponto de acidente, viu? Teve alguma batida, algum tipo de acidente por ali e tá deixando o trânsito, então, um pouquinho mais lento. Então, se você vai passar por ali, saiba que tá lento o trânsito na Avenida Centenário. No sentido do bairro Próspera, também tá um pouco lento, mas são algumas faixas, alguns pontos e tá fluindo melhor o trânsito do que no sentido do bairro Pinheirinho. A área central, sim, muito lento, viu? Principalmente na rodovia Maximiliano Gaidzinski, também na rua Barão do Rio Branco, na rua João Pessoa. A área central tá bem lento mesmo o trânsito por ali. Se você, nosso ouvinte, também vai passar por ali ou tá passando nesse instante. Voltamos aqui, rua Álvaro Catão, mais lá na subida, na rótula que vai para Siderópolis ou para Avenida Luiz Lazarim, que esse trânsito começa a ficar mais lento. E vamos ver, hoje a Avenida Universitária tá fluindo normalmente, viu? Tá com trânsito rápido por lá, inclusive, tá aparecendo aqui no nosso mapa, te lembrando que ele é em tempo real. Bairro Jardim das Paineiras, rodovia Antônio Darós e também rodovia Luiz Rosso. Elas se encontram lá na rótula e as duas estão com o trânsito lento por lá. A rodovia Deputado Paulino Búrigo, SC445, sentido Içara, capital do Mel, hoje também está com o trânsito rápido, viu? Cenários diferentes, né? Todos os dias a gente tem algum cenário no trânsito por aqui, agora são 6h30 da noite. 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

0: Display. E com I Love California, a gente encerra o Back Home desta terça, dia 17 de junho. Eu, Natália Chaves, também me despeço por hoje. Volto amanhã às 14h. Fique aí, porque agora vem o Happy Hour aqui na 89.5. Fique com o restante da nossa programação Madrugada Dentro. Você tem companhia aqui na 89.5. 7h, Lana Calisto tá aqui com Amanhã Eldorado Mais. E o nosso encontro tá combinado para as 14h. Uma boa noite, cuidem-se e até amanhã.
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3: Lembra quando seu avô dizia: olha as andorinhas voando baixo, vai chover? Pois é, e eles estavam certos, e a ciência pode provar. Quando uma chuva se aproxima, o ar fica mais pesado e úmido. Os insetos, que são leves demais para voar bem nessas condições, descem e ficam mais perto do chão. E as andorinhas, que se alimentam desses insetos, descem junto. É por isso que quando você vê essas aves rasando os telhados e as copas das árvores, a chuva está chegando em poucas horas. Quando elas estão lá em cima, circulando alto no céu, o tempo tende a ficar bom. E aqui vai um desafio para você, então. Da próxima vez que o céu começar a fechar, guarda o celular um pouquinho, olha para o céu e tenta encontrar as andorinhas. Veja se consegue fazer sua própria previsão do tempo, do jeito que as gerações mais antigas faziam. Pode ser uma boa conversa com as crianças também. São pequenas escolhas que fazem bem para você e para o meio ambiente, um lugar que é nosso.
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0: O Happy Hour Eldorado Mais fica por aqui. Depois do intervalo, você fica com mais uma edição do Let's Rock. 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
7: Pegue sua cobertinha, prepare algumas guloseimas e aninhe-se no sofá, pois a nossa dica de série para maratonar dessa vez é Dele e Dela. Lançado em 2026, seu enredo eletrizante nos apresenta uma trama carregada de suspense. O roteiro envolvente confronta acontecimentos do presente e do passado. Os protagonistas Anna e Jack são um ex-casal que se reencontra por conta de um assassinato em sua cidade natal, sendo ela a repórter do jornal e ele o detetive designado para o caso. A história é narrada sob os dois pontos de vista, dele e dela, explorando o envolvimento de cada um com a vítima e mostrando que alguém está mentindo. Mas quem? Com 6 episódios, o telespectador é atraído por essa teia de segredos que vai sendo desenrolada a cada cena e culmina num desfecho surpreendente. Super recomendo a série Dele e Dela, disponível na Netflix.
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0: o Let's Rock fica por aqui. E amanhã, à 1 da tarde, tem mais uma edição com sucessos do mundo do rock para você. 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
1: Está no ar a Voz do Brasil. As notícias do governo federal que movimentaram o país no dia de hoje.
2: Olá, boa noite.
3: Boa noite para você que nos acompanha em todo o país.
2: Quarta-feira, 17 de junho de 2026.
3: Vamos ao destaque do dia. Proteção de crianças nas redes, combate ao crime e crescimento econômico.
2: Temas tratados pelo presidente Lula no encerramento da reunião do G7 na França.
3: Grupo reúne as maiores economias do Ocidente e Brasil participou pela 10ª vez como convidado.
2: O presidente discutiu com países desenvolvidos formas de o mundo voltar a crescer com a inclusão dos mais pobres.
4: O mundo precisa crescer para que a economia volte a crescer. Não adianta crescer só para a Alemanha, crescer só para os Estados Unidos, crescer só para a França. Não, é preciso, sem diminuir o padrão de vida deles, crescer para outros países.
3: E ainda, acesso à água.
2: O Ministério da Saúde anuncia a instalação de quase 21 mil cisternas em 8 estados do semiárido.
3: E tarifa social de água e esgoto para famílias de baixa renda já chegou a quase 2 mil municípios. Pablo Mundinho.
5: A meta é que a tarifa social esteja implementada em todo o país até dezembro.
2: Você vai ouvir também arte e música.
3: O uso de materiais pedagógicos relacionados a essas disciplinas chegou a 45% das escolas públicas em 2024. Natália Koslick.
6: Essa ampliação está associada a melhores notas em língua portuguesa e matemática, além de menores índices de distorção e idade séria.
2: Hoje, na apresentação da Voz do Brasil, eu, Mariana Jungmann e Luciano Seixas.
3: E acompanhe a gente ao vivo, acesse radiogov.ebc.com.br ou o canal Gov na sua TV aberta.
2: Regulamentação dos meios digitais, combate ao crime organizado e crescimento econômico equilibrado foram alguns dos temas discutidos pelo presidente Lula hoje em Evian, na França.
3: Lula participou como convidado do encontro do G7, grupo formado pelas principais economias desenvolvidas do Ocidente.
2: A repórter Luana Karen esteve lá acompanhando esse último dia de encontro.
7: No último dia de debates em Evian, na França, o presidente Lula defendeu a ampliação de investimentos em desenvolvimento, infraestrutura e qualificação profissional durante a sessão do G7, que reuniu representantes das principais economias desenvolvidas do mundo. Em coletiva à imprensa, o presidente brasileiro informou que foram discutidas formas de alcançar um crescimento econômico equilibrado que beneficie todos os países.
4: Cada reunião do G7 é a oportunidade da gente discutir com os países desenvolvidos tanto o equilíbrio quanto o desequilíbrio na ordem política, econômica e social, levando em conta a necessidade de cada país. O mundo precisa crescer para que a economia volte a crescer. Não adianta crescer só para a Alemanha, crescer só para os Estados Unidos, crescer só para a França. Não, é preciso, sem diminuir o padrão de vida deles, crescer para outros países.
7: Outro assunto em pauta foi a inteligência artificial. Junto a chefes de governo e de Estado e CEOs das principais empresas de tecnologia do mundo, o presidente Lula defendeu a regulamentação dos meios digitais para proteger direitos fundamentais de crianças, adolescentes e mulheres. E apresentou como um exemplo o Estatuto Digital para Crianças e Adolescentes, aprovado recentemente no Brasil, com obrigações para as empresas de tecnologia.
4: Fiz questão de dizer para eles duas coisas importantes que o Brasil fez. A proibição de telefone nas escolas e, segundo, o ECA Digital, que é a regulação digital mais importante feita no mundo para jovens e adolescentes. E eu queria que eles conhecessem.
7: No intervalo das reuniões ampliadas, Lula teve encontros bilaterais com o presidente do Egito, Abdel Fattah el-Sisi, e com o presidente da Ucrânia, Volodymyr Zelensky. De volta a Genebra, Lula se encontrou com o secretário-geral da Interpol, Valdeci Urquiza. A reunião tratou de ações concretas voltadas à América do Sul para fazer frente ao crime organizado transnacional. O diretor-geral da Polícia Federal, Andrei Rodrigues, destacou a colaboração do Brasil nesse trabalho.
8: Nós vamos reunir os 12 países sul-americanos num grande esforço para o enfrentamento ao tráfico de drogas, tráfico de armas, crimes ambientais, enfim, todos aqueles delitos que nós pudermos fazer a investigação. Ano passado, retiramos mais de 10 bilhões de reais do crime organizado e agora, com essa nova iniciativa e essa parceria, não só do Brasil, mas de todos os países com a Interpol, vai ser possível ampliar essa capacidade operacional e alcançar patrimônios ocultos.
7: Ainda da entrevista que deu aos jornalistas, o presidente Lula destacou a relação do país com a China e voltou a reafirmar a soberania brasileira, inclusive em relação às eleições. Ao final da coletiva, o presidente Lula embarcou de volta ao Brasil. De Genebra, na